o seguinte, ó, estamos aqui com o Peão Nativa, a primeira hora já se foi, passa tão rápido, gente. O copo térmico personalizado tá saindo aqui pra... Deixa eu pegar o nome dela. Ou dele. É a minha xará, ó. Márcia Silva Soares, 3209.

0: Guidote tá cheio.
1: Ô, Marcião!
0: Você tá falando com o Guidote agora, o quão é delicioso ganhar prêmio no fim de semana.
1: Ah, maravilhoso.
0: Curtir a música. Às vezes é aquele pessoal que pega o carro e aí quer fazer, quer dar uma volta. Se não tiver uma música de fundo, Guidote, aí também não adianta.
1: Não, não tem graça, né? Tem que ter aquela trilha sonora. E a gente sabe fazer muito bem. Todos os dias, principalmente toda semana, né?
0: Tem que levar a Nativa junto.
1: Por favor.
0: Até os nossos artistas aqui que a gente toca. O Gustavo Lima esses dias postou que tava ouvindo na madrugada o Edu Melo. Ele postou. E aí?
1: Não, e o Gustavo Lima entrou ao vivo comigo no Forró Nativa.
0: Aí, ó.
1: Entrou ao vivo comigo, gente. Uma sexta-feira, quando ele ia fazer show aqui na região. Ele entrou ao vivo comigo, a gente bateu um papo, acho que de 10 minutos no ar aí, tava curtindo.
0: Então é sinal de que ele ouve mesmo.
1: Ouve mesmo.
0: Aí, Guidote. E vamos, né? Só pra próxima hora, então, o Guidote tá chegando aqui com mais peão nativo.
1: Uma fuma!
2: Guidotinho, vamos lá.
1: Vamos lá,
2: eu, eu não sei se eu peço uma sopa, uma pizza, mas eu vou estar ligadinho aqui, tá?
1: Liga, fique ligado.
0: Aí. Bom trabalho, Guidotinho.
1: Valeu, Marcelo, bom descanso.
0: Continua, valeu. 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

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É o peão Nativa desse sábado, turma. E aí, como vocês estão? Tudo bem? Muito prazer. Eu sou o Rafael Guidotti, o carequinha mais lindo, cheiroso, charmoso e gostoso do Brasil. Bora juntos para mais uma hora de só modão do bom aqui no nosso peão Nativo, e você participando, mandando seu WhatsApp 9198-441-6545. Eu tenho agora, nessa última hora do peão, o kit torcedor Nativa com camiseta, copo, cordão e sacochila, e mais um álbum da Copa. Segunda-feira tem jogo do Brasil, hein? Brasil e Japão, bora torcer, torcedor Nativa, vamos ganhar esse kit? Participe 9198-441-6545 e continua nosso peão Nativa. Se

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0: Vai, por favor, manda aqui. Bruno Barreto, aqui no nosso Peão Nativa. Segura, Peão. Deixa eu mandar um abração aqui pro meu amigo, o Cauã Gabriel, da Web Rádio KG. Ô, Cauã, aquele abraço pra você, meu amigo. Parabéns, sucesso aí pelo trabalho, viu? Web Rádio KG, aquele abraço, meu amigo. 9198-441-6545. Tá valendo nessa última hora do nosso Peão Nativa um kit torcedor Nativa com camiseta, copo, cordão e sacochila, meu amigo. Tá de brincadeira? E ainda leva um álbum da Copa. 9198-441-6545. Então manda sua mensagem aqui pro nosso Peão Nativa e diga seu boa noite.
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0: Segura, peão! Oi!
2: Boa noite, peão nativa! Boa noite, Rafael Guidotti! Aqui é Vito, estou aqui ligado no peão nativa nesse sabadão maravilhoso! Onde tem carniça, tem urubu. Onde tem buraco, tem tatu. Onde tem mulher bonita, pulo que nem um canguru. Segura, peão nativa!
0: Segura, peão nativa! Boa noite!
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0: Olha aqui. Modão do bom, hein? Henrique Diego, Zuari Bebê, sabadabadô, 27 de junho. Tem mais um pouquinho ainda, calma, ainda acabou não. Até porque depois também a gente já emenda com o nosso Balada Nativa. Eita coisa boa! Daqui a pouquinho o sorteio do kit Torcedor Nativa com camiseta, copo, cordão e sacochila. E ainda o álbum da Copa. 9198-441-6545. Você sempre participando com a gente no nosso WhatsApp da Nativa.
1: Olá, boa noite, Pião Nativa. César do Vicente Paulista, olha só, mensagem, antes de você acordar e reclamar pelo que você vai trabalhar, que você está acordando, lembre-se que Deus te deu mais oportunidade de vida.
0: É isso mesmo, sempre, sempre, sempre. Boa noite.
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0: Valeu. Sábado Abador, boa noite!
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0: A Nativa é tudo muito mais gostosa de ouvir. Acabou! Que peninha, como passa rápido, né? Programa bom é sim, o melhor programa sertanejo de todos os tempos. O nosso peão Nativa, Victor Léo, o Granfino e o Caipira. Daí terminou. O nosso peão Nativa de volta no próximo sábado a partir das 8 horas da noite pelo horário de Brasília. E tá valendo presente pra você que participou nessa última hora aqui de torcedor Nativa com camiseta, copo, cordão e sacochila. E ainda o álbum da Copa. Quem tá levando? Marilene de Carvalho Bailo. Parabéns, parabéns, parabéns, Marilene. Marilene de Carvalho Bailo. Final telefone 8213. Parabéns, viu, lindona? Gente, ó, sai daí não, sai não, daqui a pouquinho a gente tá de volta com o nosso Balada Nativa. Inclusive, acabei de postar lá no meu Instagram como eu me sinto quando estou aqui no Balada Nativa e como realmente é. E tem tudo a ver, porque não está aquela plateia toda aqui, mas eu sei que tem muito mais do que tá lá na foto, no Brasil todo, curtindo, dando eco à Nativa em todo o Brasil. Então já me segue lá, @ Rafael Guidotti, Rafael com F normal, e Guidotti, G-U-I-D-O-T-T-I, Rafael Guidotti, combinado? Segue no Instagram lá, já veja o post, já curte, comenta, que a gente manda beijo aí durante o programa também. Não sai daí não, a gente volta já. 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

nosso Balada Nativa no ar a partir de agora. São 10h07, 10h07 pelo horário de Brasília, nesse sabadão, 27 de junho de 2026. Muito prazer, eu sou o Rafael Guidotti, o cara que é mais lindo, cheiroso, charmoso e gostoso do Brasil. E nessa primeira hora do Balada, você que mandar mensagens pra cá, ó, grava um áudio aí pra gente, bem alegre, viu gente? Nada assim, oi Rafael, tudo bem? Não, tem que ser, oi Rafael, tudo bem? Animado, é balada, gente, é balada, não importa se tá trabalhando, se tá em casa, onde estiver, grava animado, tá bom? Até 15 segundos, no máximo 15 segundos. É falar o seu nome aí, manda beijos, abraços, pra registrar aqui pra todo o Brasil curtir esse programa que é Sensa Sensa Maramara. Mandou mensagem? No final da hora vai concorrer a uma linda necessaire da Nativa. 4 mini perfumes da Amaca, com fragrâncias com alta fixação e aquele cheirinho de sucesso que cabe no seu bolso. 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Gustavo Mioto e Matheus e Cauã, a chance é grande.

0: Calma, gente. Tem erro que a gente comete uma, duas, três vezes. Aquele erro gostoso, não é? Vira um vício. Né, Michel Teló? Mari Fernandes, meu vício. É o nosso Balada Nativa, você participando, valendo uma linda necessaire da Nativa. 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Amaka Paris, quem usa, ama. 9198-441-6545. Boa noite!
1: Olá, Guidante, boa noite. Meu nome é Marina, tô aqui em casa. Oi, com Marina. A família, curtindo Balada Nativa.
0: Boa, Marina! Beijo, linda. Bom dia, boa noite.
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0: Ah, eu também. Segunda-feira com transmissão ao vivo aqui na Nativa, hein? Às 14h, jogo Brasil-Japão pelo horário de Brasília. Transmissão ao vivo na Nativa. Boa noite.
3: Boa noite, Rafael Quidotti. Tamo junto, Rafa. E tá falando aqui é o Calixto Padeiro. Tô aqui trabalhando, como sempre, escutando Nativa FM, hein? Tamo junto e misturado, Rafa!
0: Valeu, Carlinhos! Bom sábado pra você, bom trabalho! Oi, boa noite!
4: Rafael, boa noite! Aqui é Misael, motorista de aplicativo.
0: Tudo bem?
4: Ouvindo a Nativa número 1.
0: Ihu!
4: Quero concorrer aos brindes aí, hein?
0: Sempre.
4: Tamo junto, abraço!
0: Valeu, gente, ó, os áudios estão bons, ó, animado, dá pra entender, são até 15 segundos, tá perfeito, hein? Boa noite!
5: Fala, Marcelão, boa noite! Aqui, ó, Jeffrey, motorista de aplicativo. Vamos começar essa balada aí. Vai animar, hein? Vamos animar, porque eu vou até de manhã aqui rodando, hein?
0: Bora.
5: Então, ó, pelo amor de Deus, me sorteio. Quero ganhar essa necessária e vamos que vamos.
0: Bora, abraço. Um abraço. Mais um motorista de aplicativo aí, ó, na sintonia dando carona pra gente. Oi!
6: Diva, balada, Nath. Oi, Rafael Guidotti, aqui é Valdinei, estou aqui tentando me arrumar pra ir dormir, curtindo Balada Nativa. Manda um beijo aqui pra São Bernardo, meu lindo. Beijo da Balada Nativa.
0: Beijo!
7: Boa noite, Rafael Guidotti.
0: Boa noite.
7: Adriano de São Bernardo do Campo, motoboy.
0: Eu
7: gostaria de mandar um grande beijo pra minha namorada que mora em Cotia Calcaio do Alto, Roberta. Te amo, meu amor.
0: Boa! Esses homens apaixonados estão em extinção, hein? Então, quando um homem cair aí, ó, apaixonado, fiel, dê valor. Assim como ele, tem que dar valor pra ela também, tá? Mas homens assim se declarando é difícil hoje em dia, hein? Tá em extinção!
8: Boa noite, manda um modão aí pra mim, beleza?
0: Todos pra você. Um abraço, oi!
9: Boa noite, Nativa!
0: Boa noite!
9: Estou aqui na cidade de Olímpia, trabalhando.
0: Bora,
9: taxista!
0: E
9: balada.
0: Uhul! Quanta carona
9: beijo
0: boa!
9: A todos.
0: Beijo, quanta carona boa! Taxista, é motorista de aplicativo, é motoboy. Cadê os caminhoneiros? Quero
10: fala,
0: caminhoneiro.
10: Rafa, beleza? Tudo na paz? Aqui é o Vitor, motorista de aplicativo.
0: Aí,
10: tô aí na noite, junto abraço pra minha família que tá em casa.
0: Valeu.
10: As Aiesas e o Henry.
0: Boa, Victão! Mais um motorista de aplicativo. Oi, boa noite.
11: Olá, locutor, boa noite.
0: Oi.
11: Meu nome é Magno da Silva Pereira.
0: Oi,
11: eu moro em São José do Rio Preto, interior de São Paulo. Eu quero participar do sorteio que vai sair às 11 horas.
0: Vamos lá, o seu nome tá no bolo aqui, hein? 10h32, horário de Brasília, boa noite.
12: Boa noite, Avogadotes. Capa da Badou, rola pra mim, Jorge Matheus, Fernando e Sorocaba. Rola pra mim, a gente namora com Cleiton Ronaldo e Saneto Cristiano. Toca pra mim, a Mariana Fagundes, isso é muito Nativa.
0: Valeu, Marcos Paulo, um abraço, meu amigo. Oi, boa noite, boa noite.
13: Boa noite, Rafael Guidotti, aqui é o Roberto de Campinas, tudo bem?
0: Tudo bem.
13: Eu ofereço uma música pra minha esposa Luana, que está em casa nesse momento. Abraço a todos, a Nativa é muito mais.
0: Valeu, meu amigo, boa noite.
14: Boa noite, Rafael, estou aqui em casa nesse sabadão. Descansando, estou aqui ouvindo Balada Nativa, uma ótima noite.
0: Uma ótima noite pra você também, obrigado, viu? Tá vendo? Em casa, é no trabalho, é na estrada, onde você estiver, fique ligadinho com a gente aqui no nosso Balada Nativa.
15: Boa noite, Rafael, boa noite, Nativa,
0: boa
15: aqui
0: noite.
15: É a Luciane, desejo uma excelente noite de sábado pra vocês e pra todos os ouvintes dessa rádio maravilhosa. Uhul!
0: Beijo, menina! Obrigado pelo carinho! Oi, boa noite!
16: Boa noite! Bom sabadão, meu carequinha mais famoso do Brasil! Um beijo grande, meu querido Maria Mercedes Souza, pra Adélia aqui de Araraquara. Manda um beijaço, um ótimo final de semana, um bom programa. E coloca aí nesse sorteio aí, hein?
0: Já tá
16: no
0: sorteio.
16: Beijo grande, querido.
0: Beijo. Ó, continue mandando mensagem assim, desse jeito. É assim que nós gosta, viu? No capricho, até 15 segundos. Já a gente coloca mais ouvintes pra falar. Mandou mensagem, já concorre aos prêmios aqui do Balada Nativa. 9198-441-6545.

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querida Mel, Melzinho, Xande Avião, Melzinho, Melzinho, aqui no Balada da TV, sendo a primeira hora do Balada. Olha que hora, hein? Uau! Sensa, sensa, mala, mala. E tem mais 4 horas de Balada Nativa pela frente. Continue mandando mensagens, tá certo? Se você for gravar um áudio, até 15 segundos você grava, tá bom? Pessoal que demonstrou que dá pra gravar animado e dá um recadinho aí em 15 segundos, tranquilamente, pra caber bastante pessoas para participar do programa e concorrer, tá? Todo mundo que manda, gente, independentemente se entra no ar ou não, tá? Mesmo se a sua mensagem não foi ao ar, você concorre no sorteio de cada hora, é um prêmio diferente. Agora tava valendo uma linda necessaire da Nativa. Olha que espetáculo! Essa necessaire ainda vem com 4 mini perfumes da Amaca, com fragrâncias com alta fixação e aquele cheirinho de sucesso que cabe no seu bolso. Amaca Paris, quem usa, ama! E quem tá levando é você! É você mesmo! É você mesmo! Faz a festa aí! Bárbara Cristina Muniz! Parabéns, parabéns, parabéns, Bárbara! Bárbara Cristina Muniz, final do telefone 5672. Você ganhou, menina! Parabéns, viu? Gente, ó, daqui a pouco a gente volta com mais balada, mais uma hora direto, sem intervalo, com muita música pra esse sabadabadô à noite. 10h59, horário de Brasília, e na volta eu conto qual será o prêmio da próxima hora, hein? Então vai participando, já vai mandando sua mensagem. A gente volta daqui a pouquinho com o nosso Bala.

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sabadão, 27 de junho de 2026, agora 11:04 pelo horário de Brasília. Muito prazer, eu sou o Rafael Guidotti, o cara que é mais lindo, cheiroso, charmoso e gostoso do Brasil. Vamos juntos com o nosso Balada. E nessa hora, quem tá aqui mandando mensagem de texto, ou melhor ainda, gravando áudio de até 15 segundos pro Balada Nativa, estará concorrendo no final dessa hora ao kit Torcedor Nativa, com camiseta, copo, cordão e sacochila. E o álbum da Copa ainda também vai junto, tá bom? Lembrando que a gente tenta para você gravar rapidinho para caber bastante gente participando, mas se caso eu não ler a sua mensagem, caso não colocar o seu áudio no ar porque às vezes não dá tempo, que é muita gente, isso é muito bom, graças a Deus. Só de mandar mensagem concorre, tá bom? Mandou mensagem, concorre. Então capricha aí. Kit Torcedor Nativa com camiseta, copo, cordão e sacochila. Álbum da Copa também. 9198-441-6545. Vamos lá, mais uma hora direto sem parar aqui no nosso Balada Nativa.

0: assunto que dói, dói muito quando é tocado, né, nesse assunto. Ai, ai, ai, ui, ui, viu? Ó, participando aqui com a gente, eu tô, abri uma live agora, estou ao vivo lá no meu Instagram, já aproveita, segue eu aí, gente, pra gente bater papinho lá no meu Instagram. Tô ao vivo aqui nos estúdios, ó, dando tchauzinho, arroba Rafael Guidotti, tá bom? E agora vamos pro WhatsApp, 9198-441-6545. Você participando com a gente, você de todo o Brasil.
1: Boa noite, Nativa. Boa noite, Rafael Guidotti.
0: Boa
1: noite.
0: Tô
1: aqui ligadão no Balada Nativa. Eu quero ganhar esse kit da Copa aí.
0: Boa.
1: Eu sou muito mais. Nativa, Júlio São Paulo.
0: Valeu, Júlio. Um abraço pra você. Oi, bom dia. Boa noite.
2: Boa noite, Rafinha. Maravilhoso. Aqui é a Maria Cristina Martim. Curtindo muito, muito, muito a Balada Nativa. Toca pra mim. Meu coração deu PT com Wesley Safadão, esse super beijo, beijo, beijo, Maria Cristina Martim.
0: Beijo, Maria Cristina Martim. Gente, quando eu falar bom dia, considere-se boa noite, tá? É que eu tô a semana toda aqui no Forró Nativa, né? Então, lá, a gente já tem o ouvinte falando bom dia, mas é boa noite, são 11h29 pelo horário de Brasília. Oi!
3: Boa noite, José Roberto de Bauru.
0: Tudo bom, Zé?
3: Bora curtir essa madrugada trabalhando um pouquinho de app.
0: Bora de aplicativo.
3: Sorteio desse kit aí.
0: Show de bola.
3: Um abraço a todos.
0: Valeu, um abraço. Seu nome tá no sorteio aqui já, hein, meu amigo? Boa noite.
4: Boa noite, Nativa. Um grande abraço, Rafael. Aqui quem fala é o David de Guarulhos. Tô aqui na minha casa nesse sabadão com o rádio ligado, curtindo muito a Nativa e quero muito ganhar esse kit. Um grande abraço, Nativa.
0: Valeu. Eu vou até mostrar esse kit lá na minha live, viu? É, até vou mostrar lá na live lá. Entra aí, vou mostrar. Já, acho que já vi um aqui na produção, já vou mostrar pra vocês já como que é lindo. Ó, esse kit que tá valendo agora é o kit torcedor Nativa com camiseta, copo, cordão e sacochila e o álbum da Copa. Boa noite.
5: Alô, Nativa, meu nome é Rafael Cruz do Nascimento. É, eu tô ligadinho na programação da Nativa. É, nesse domingão, nesse sabadão aí. Um abraço a todos.
0: Valeu, um abraço pra você também. Obrigado pelo carinho, pela companhia, viu, meu amigo? Bora que bora, você participando, boa noite.
6: Boa noite, Nativa. Aqui é o Marquinhos de Bauru, São Paulo. Tô aqui queimando um gato com os parceiros e Nativa na orelha. E água que o passarinho bebe. Vai, Nativa!
0: Combinação perfeita, hein? Aquele churrasquinho e a água que o passarinho não bebe. Ah, como é bom! Mas que bom fazer parte dessa festa toda aí, viu? No seu churrascão, no seu trabalho, ou aí debaixo do cobertor, onde você estiver ouvindo, né? É, dirigindo pela cidade, pelas estradas do Brasil. Obrigado pela carona também, viu? Oi, boa noite!
7: Boa noite, Rafael Guidotti. Aqui é a Maria. Estou na minha casa, ouvindo Balada Nativa, lavando a minha louça.
0: Tá vendo?
7: Coloco meu nome no sorteio.
0: Tá bom, lindona, tá participando, viu? Oi, boa noite.
8: Oi, Rafael, tô aqui, Rafael, me arrumando, meu carequinha mais lindo, pra mim lá pro CTN, curtir um pouco a vida.
0: Isso.
8: Manda um beijo pra mim, mas tô ligadinha no Balada Nativa, sou a Yara, fala aqui do Butantã.
0: Beijo, Yara, boa balada, hein, boa balada, tem que aproveitar a vida mesmo, a vida passa muito rápido, gente. Cada instante a gente tem que aproveitar, da forma que a gente se sentir melhor, mas tem que aproveitar, não pode deixar o tempo passar não, que ele passa, hein, e passa muito rápido. Oi!
9: Boa noite, carequinha, mais um padeiro da madrugada, Suarou, toca o barulho da pisadinha pra oferecer a minha esposa que tá em casa dormindo, as minhas crianças, né? Você disse que é lindo, carequinha, mas não sei, eu nunca te vi, né? Tô aqui fazendo um pãozinho pra você comer, carequinha.
0: Bora!
9: Escuta no Balada Nativa, carequinha. Tchau e obrigado!
0: Tchau, obrigado! Oi, boa noite!
10: Boa noite, meu povo da Nativa. Aqui é a Sônia, tô aqui na minha casa, curtindo a Balada Nativa. Eu quero participar do sorteio, põe eu aí.
0: Valeu, tá participando, lindona. Um beijo, viu? Boa noite.
11: Boa noite, Clarice. Eu quero assistir o jogo do Brasil, gritando vitória, comendo churrasco da Nativa.
0: boa noite, obrigado.
12: Boa noite, Rafael Guidotti.
0: Boa noite.
12: Aqui é o Eduardo Aparecido Posse. Estou em casa com meu namorado, curtindo Balada Nativa nesse sabadão. Também gostaria muito de escutar aí a música do Gustavo Lima, será que eu sou vagabundo? E também gostaria de concorrer aos próximos prêmios da Nativa. A Nativa é muito e muito mais.
0: Valeu, Eduardo. Um abraço, viu? Boa noite.
13: Boa noite, Rafael. Aqui é a Adriana do Edson Silva, ligadinha com vocês, curtindo a Nativa. Beijos.
0: Beijo.
14: Fala, meu amigo Rafael Guidotti, boa noite pra você e pra todos que estão na sintonia. Confirmando minha audiência aqui, André Oliveira, da cidade de Taubaté. Tô aqui curtindo a sua programação. Faz tempo que eu não falo com você, meu amigo.
0: Faz tempo, hein?
14: Mas tô na sintonia, tá bom? Tô aqui em casa descansando e sempre, sempre aí ligado com você e todos aí da Nativa.
0: Valeu, André. Obrigado, gente. Ó, continue participando, mandando sua mensagem. Se for gravar, até 15 segundos agora no Balada Nativa, tá bom? Ou manda mensagem de texto para concorrer a esse super presente no final dessa hora. 9198-441-6545, 11:34, horário de Brasília.

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0: Bora, toma uma? Toma
1: uma.
0: Bora!
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Mariana Fagundes, meia volta pro bar aqui no Balada Nativa. Bom, gente, deixa eu falar o seguinte. Estamos ao vivo agora, estamos ao vivo no Instagram da rádio. Eu tô com esse kit que eu vou sortear na mão aqui, ó. Ó, quem tá na live tá vendo. E eu vou mostrar, assim que eu sair do ar aqui, eu vou mostrar o que vem nesse kit. A gente vai sortear esse kit agora e ainda hoje no Balada Nativa e durante toda a programação você pode ganhar esse kit. Então eu estou ao vivo no Instagram da rádio, @nativa. Entra aí, acompanha a live porque agora tem o sorteio. Vamos saber quem vai levar esse kit agora aqui do Balada Nativa e ainda hoje no Balada tem mais kit como esse aqui, o kit torcedor, tá certo? Kit Torcedor Nativa com camiseta, copo, cordão e sacochila e o álbum da Copa. Atenção, atenção, quem tá levando? Hugo Souza Queiroz! Parabéns, parabéns, parabéns, Hugo! Hugo Souza Queiroz, final do telefone 3999. Você ganhou, garotinho! Esse kit já é seu, Hugo! Mas ainda hoje no Balada Nativa tem mais. Então agora, vamos pro intervalo. Enquanto isso, eu vou ficar lá na live conversando com o pessoal que tá nos assistindo e mostrar cada item que tem nesse kit torcedor da Nativa, tá bom? Entra aí na live, @nativa, e mande mensagem para concorrer aos prêmios de cada hora aqui do nosso Balada Nativa, que volta já.

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mais alegria. Já é domingo, hein? Pelo horário de Brasília, já é domingo. Dia 28 de junho de 2026, agora 00:03. 00:03, horário de Brasília. Muito prazer. Eu sou o Rafael Guidotti, o cara que é mais lindo, cheiroso, charmoso e gostoso do Brasil. Ziu, ziu. Vamos juntos com o nosso Balado Nativo. E agora, daqui a pouquinho ainda no programa de hoje, tem mais um kit torcedor nativo que eu acabei de mostrar na live no Instagram. Mas se você não viu e entrar na live, eu mostro de novo, tá bom? Arroba Nativa, estamos ao vivo no Instagram da Nativa. Mas agora, nessa hora, primeira hora do domingo, são 00:04 agora, eu tenho camiseta da Nativa Coleção 2026, aproveitar o dia e o bom da vida, brindar um novo encontro ou explorar o mundo e viajar sem limites. E ainda, kit Giovanna Baby Body Splash, desodorante corporal, gel higienizante para as mãos, desodorante aerossol e ainda sabonete vegetal. Giovanna Baby é uma história de amor e carinho. Nossa essência é o amor. Arroba Giovanna Baby Oficial. 9198-441-6545. Abrindo mais uma hora do nosso Balada Nativa. Hugo e Guilherme, Ana Castela, todo mundo, menos eu.

0: Eu quero, eu quero! Mas não tem nada, viu? Eu não tenho peguete, tem nada, Brasil! Ai, ai, ai, viu, Simone Mendes? Vou falar a verdade pra tu, mulher. Tamo juntos aqui no Balada Nativa, já domingo, 28 de junho, 00h31, horário de Brasília. Daqui a pouquinho o sorteio da camiseta da Nativa Coleção 2026 e também kit Giovanna Baby, Body Splash, desodorante corporal, gel higienizante para as mãos, desodorante aerosol e sabonete vegetal. Giovanna Baby é uma história de amor e carinho, nossa essência é o amor. Arroba Giovanna Baby Oficial. 9198-441-6545, você participando com a gente. Bora gravar áudio, bora mandar mensagem, tamo junto e misturado, viu? Oi, Guidotti, tô aqui curtindo Balada Nativa, quero ganhar o kit, hein? A Nativa é tudo e muito mais, beijo, Ana Helena. Antônio Carlos também aqui, tá concorrendo? Sim, mandou mensagem, já tá concorrendo, gente. Muitas pessoas falam assim, ah, vocês não respondem. Gente, a gente não consegue responder, a gente fala no ar. E mesmo que não responde, o nosso sistema já recebe a sua mensagem integrada aqui no WhatsApp pra colocar no sorteio, tá bom? Fiquem tranquilos. Bora que bora, bora participar. Boa noite, Rafael, a todos da Nativa. Estou ouvindo vocês deitada debaixo da coberta com meu fone de ouvido. Quero muito ganhar esse kit lindo. Um beijo pra você. Adriana Siqueira, aquele abraço, viu? Obrigado pela companhia. Também a Samara tá por aqui querendo concorrer ao kit. A Gladys também, obrigado pelo carinho. Quem mais tá aqui? Boa noite, quero participar. A Ieda Maria, obrigado, Ieda. Quem manda? Aninha Inácio mandando aí um beijo, um abraço pro esposo José. Erivânia, obrigado, viu, Erivânia? Tudo de bom, menina? Obrigado, Rosivânia Rezende. Coloca meu nome no sorteio, nunca participei desse horário. Pronto, tá concorrendo, Rosivânia. Boa sorte, viu? Oi, boa noite.
1: Oi, Nativa, tô aqui ligadinho em vocês. Quero muito o kit da Giovanna Baby. Escolhe eu nessa madrugada.
0: Beijo.
1: Pra tá cheirosa.
0: Ah, uau.
1: Jogo do Brasil.
0: Um beijo, tá concorrendo, viu? Bom dia, alô, pra mim, Helenice Itamari, Onápolis, Bahia, obrigado pela participação. Oi, bom dia.
2: Boa Nativa, boa noite, aqui é o casal.
0: Oi? Ih, deu problema no áudio do rapaz. Deu problema. Deu problema, manda de novo. Claudineia de Moraes tá por aqui, gostaria de participar do sorteio, tá participando. Quem mais tá aqui? Oi?
3: Boa noite, Nativa. Boa noite. Estou vendo a live com Rafa. Opa. E eu quero ganhar o kit Giovanna Baby. E também o da seleção. Terezinha aqui da Zona Leste de São Paulo. Um beijo, boa noite.
0: Boa noite, Terezinha. Tá concorrendo, lindona. Até o final do balado, seu nome tá no sorteio, viu?
4: Boa noite, Rafael Guidotti.
0: Ô, papai.
4: Meu nome é Alessandro Lucato, motorista de aplicativo da Zona Leste. Coloca no sorteio aí. E, Rafa, é bom ter você à noite, viu?
0: Opa.
4: Você é a cara do peão, animado. Não que os outros locutores não fazem, mas você é o peão, é mais da hora.
0: Ô, Alessandro.
4: Coloca no sorteio aí, Rafa.
0: Ô, Alessandro Lucato, obrigado, rapaz. Obrigado pelo carinho, viu? Pela companhia. Boa sorte. Tá no sorteio aqui, menino. Tá no sorteio, viu? Olha aqui o Vanderlei também. Um abraço, Vanderlei. Obrigado pelo carinho, pela participação. Marcos também, o Marco Antônio. Tá na sintonia. Um grande abraço pra você. Valeu pelo carinho. Toca Natan, com participação do Zé Vaqueiro. Com a música Aproveita Que Eu Tô Obrigado. É o Isaac Francisco das Chagas. Maravilha, de São Paulo. Obrigado. Um abraço. Quem mais tá por aqui? Oi, oi, oi!
5: Boa noite, meus amigos da Nativa, José Carlos Veríssimo. Estamos curtindo a Nativa aqui. Colocou no sorteio aí, estamos curtindo a Nativa aqui. E bora torcer pro Brasil, né?
0: Boa.
5: 3-1 pro Brasil.
0: Boa!
5: Estamos curtindo a Nativa aqui, eu e minha amiga Elaine. Tomando suquinho da confusão. Coloca no sorteio.
0: Gosto desse suco da confusão. Só não pode dar a confusão, né? José Carlos Veríssimo e Elaine Cristina Francisca. Beijos pra vocês aí. Obrigado pelo carinho. Tá no sorteio aqui. Boa sorte, viu? Boa noite ou bom dia, como queiram.
6: Fala, Guidotti. Aqui é o Jefferson, motorista de aplicativo.
0: Opa!
6: Curtindo Nativa, hein? Quero esse kit aí. Deus abençoe vocês.
0: Amém. A todos nós. Beijo aqui pra Idenária também. Beijo, Idenária, sua lindona. Bruna Magalhães, Casca de Bala, tá aqui pedindo. Quem mais? A Rosimeire Lima, São Bernardo do Campo, obrigado. Edinalva, tá curtindo o nosso Balada Nativa, obrigado, bom dia.
7: Boa noite, Nativa. Aqui é o Fernando Feitosa, trabalhando aqui de vigilante, São José dos Campos. Quero muito participar desse sorteio. A Nativa é muito mais. Boa noite a todos os amigos aí, ouvintes da Nativa.
0: Valeu, um abraço, bom trabalho. Oi, Rafa, quero muito esse kit. Camila Teixeira, beijos, Camila. Tá concorrendo também, viu, lindona? Oi.
8: Bom dia, Rafael Guidotti. Tô na escuta aqui, trabalhando no aplicativo.
0: Olha quanta gente.
8: Colocando pra participar desse sorteio, desse kit.
0: Ó, tá vendo? Gente, vocês caírem no Uber aí, no 99 ou no táxi, aí tá ouvindo a Nativa, já filma, faz foto, marca a gente, viu? Marca o arroba Nativa aí. Só tá dando motorista. A gente gosta demais dessa carona. Ô, meu Deus!
9: Rafael, tudo bem?
0: Tudo bem.
9: Sou a Tatiana.
0: Oi, Tatiana.
9: Tô aqui no ônibus viajando pro Piauí.
0: Opa!
9: Toca uma música aí pra mim, bem romântica, parecendo pro Silvio. Um beijo. Sou mais Nativa.
0: Uau! Ô, coisa boa! Um beijo, boa viagem, que Deus acompanhe. Oi!
10: Ô, amigo velho, você tá aí agora também, é, rapaz?
0: Até as duas.
10: Você, por isso que eu falo pra você, quando você voltou de férias, eu falei. É. E se você sair dessa Nativa, não é mais a mesma. Você é o cara, Rafa. Beleza, meu querido? Zé Faustino, meu querido.
0: Ô, Zé.
10: Até, acho que você vai pra madrugada também, né, ou não? Ou
0: só até as duas. Até as duas.
10: Certo horário só.
0: Até as duas hoje.
10: Um abraço, meu querido. Fica com Deus aí, tá? Só vou participar aí também.
0: Valeu,
10: Zé
0: Faustino.
10: Deus, um abraço, Zé Faustino.
0: Fica com Deus. Bom final de semana. Hoje até as duas da madrugada, aí eu folgo nesse domingo e volto na madrugada no Forró Nativa às duas, tá bom? Valeu, obrigado, Zé Faustino. Tudo de bom, menino? Oi!
11: Boa noite, Guidotti.
0: Boa noite!
11: Aqui é o Márcio Rafael.
0: Tudo bem?
11: De Piratininga.
0: Olha!
11: Já fazia um bom tempo aí que eu não participava da programação, mas agora eu tô de volta, curtindo aí o Balada Nativa. E vai, Nativa! E vai, Brasil!
0: Vai, Nativa! Vai, Brasil! Obrigado, garoto! Oi!
12: Bom dia, Rafinha. Coloca o meu nome aí no sorteio, que eu quero concorrer a esse kit. Eu continuo aqui, ligadinha, no Balada Nativa. Um grande abraço!
0: Outro lindona, um beijo, viu? Meia-noite, 38, horário de Brasília. Continue participando. 91-98-441-6545.
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isso quando eu morava na minha cidade interior de São Paulo, em Araras. Quanto fez... Exatamente essa é a letra. Pidu e Jeca. E tempo bom, tempo bom. Ah, delícia, viu? Encerramos mais uma hora por aqui do Balada Nativa. E agora tá saindo, atenção, o nosso presente. Camiseta da Nativa Coleção 2026 e o kit Giovanna Baby. Saindo, atenção, pra você, Nádia Ferreira Pinto. Parabéns, parabéns, parabéns, Nádia Ferreira Pinto, final telefone 9.

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Morada Nativa. Nesse domingão já, em 28 de junho de 2026, 1:06, 1:06 pelo horário de Brasília. Muito prazer, eu sou o Rafael Guidotti, o cara que é mais lindo, cheiroso, charmoso e gostoso do Brasil. Vamos juntos, o Balada vai até as 3, a gente fica mais essa hora juntos, tá bom? E nessa hora eu tenho aqui mais um kit torcedor Nativa com camiseta, copo, cordão e sacochila e o álbum da Copa. É o kit que eu mostrei na live há uma hora atrás na live do Instagram da rádio, tá bom? Então tá a fim de concorrer? Manda mensagem, se for gravar um áudio, grava no capricho, animado, feliz da vida, até 15 segundos, ou escreva, ok, 9198-441-6545, e deixe das boas-vindas também, né, curtindo nosso Balada Nativa pela primeira vez, a Nativa Cabixi, 88,5, que maravilha, hein, lá em Rondônia, mais uma em Rondônia, em Mato Grosso ali, vai pegar 8 estados, gente, a Nativa só cresce, só expande essa família delícia que é a nossa Nativa FM. E agora também a mais nova integrante da nossa família é a Nativa Cabixi, ali em Rondônia, Mato Grosso, até... Olha, pega muito. A gente vai atingindo aí mais de 52 milhões de ouvintes em potencial com muita música sertaneja. E esse é o nosso Balada Nativa, que é um sucesso nos finais de semana. E agora tem saudade, hein? Ela, sempre ela, pra sempre, Marília Musa Mendonça.

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1: Vamos embora, rapaz. Bora, moço!

0: Deus quiser. Traia Meia, João Gomes, Escola de Menina. Aproveita essa música já pra convidar você, né? Tem forró nativa. Hoje, 5 da madrugada. Das 5 às 7 hoje, tá? No domingão é assim. E de segunda a sábado, das 2 da madrugada até as 6 da manhã. E de semana a gente tá aqui juntos, hein? Na madruga. Amigo velho. Bora que bora! Você participando com a gente, 9198-441-6545. Kit Torcedor Nativa com camiseta, copo, cordão e sacochila. Álbum da Copa também vai. Bom dia, Rafael. Manda alô aí pro Júnior Firmino. Moro na cidade de Crato, no Ceará. Sou frentista e estou ouvindo a Nativa. Obrigado. Quero participar do sorteio. Edna Taquerama dos Santos está participando. Obrigado pelo carinho. José Azevedo, bom dia. Obrigado pelo carinho. Está participando também das premiações, viu, garotinho? Boa madrugada, Rádio Nativa. Diego Araújo Alves, quero concorrer ao kit torcedor da Nativa. Também o nome já tá no sorteio. Também aqui da Adriana Costa Siqueira. Boa madrugada, Rádio Nativa. Desejo um excelente domingo. Luciane Peixinho de Souza, quero concorrer ao kit torcedor Nativa. Tá concorrendo, lindona. Boa sorte, viu? Vai lá, bom dia.
1: Olá, meu querido Rafa, querido.
0: Oi.
1: Estou ligadinha curtindo vocês.
0: Adoro.
1: Amo toda a programação da Nativa.
0: Obrigado, viu? Obrigadão pelo carinho, Cléo. Um beijo pra você, tudo de bom, menina. Boa noite, Nativa. Quero ganhar esse prêmio. Obrigado, tá concorrendo. Sueli também tá por aqui. Oi, Sueli, um beijo, tá concorrendo também. Boa noite, Nativa. Milton de Itatiba, manda uma boa noite pra mim, abraço. Boa noite, Milton, obrigado pela companhia. Quem mais tá por aqui também? Vamos ver se tem alguns áudios aqui. A Regiane tá na sintonia, obrigado, viu? Tudo de bom pra vocês. Boa noite, Guidote. Sou o Edileus, estou curtindo balada perto de uma fogueira e tomando um quentão. Ai, que delícia, viu? Tá concorrendo aqui aos prêmios, lindona. Oi, bom dia.
2: Olá, bom dia, Rafael. Sou o Valdinei do povoado de Serra Grande, Cícero Dantas, na Bahia.
0: Opa!
2: E estou aqui fazendo a unha nesse momento e ligadinho na Nativa. Boa. FM. E também quero concorrer esse lindo kit aí, viu?
0: Opa!
2: Valeu!
0: Valeu, meu amigo! Valeu, Valdeninho! Um abraço pra você aí, obrigado pela companhia, viu? Bom final de semana! Boa noite, Nativa! Tô ligado aqui na balada, um beijo, um abraço pra todos! Sorteio aí, Lindomar Mendes Brito da Pousada 2, é isso? Um abraço pra você! Bom dia, aqui é Eduardo e Anderson de Araraquara, trabalhando e escutando a Nativa. Coloca no sorteio, tá no sorteio! Boa sorte a todo mundo! Oi!
3: Boa noite, Nativa! Boa noite, Rafael Vidotti.
0: Boa noite.
3: Cícero aqui de São Paulo, motorista de aplicativo.
0: Boa.
3: Voltando de São José dos Campos para São Paulo agora na estrada.
0: Ó, estrada.
3: Toca aí o Gustavo Mioto para nós aí.
0: Gustavo Mioto.
3: Me coloca no sorteio, beleza?
0: Beleza.
3: Um abraço.
0: Boa, tá no tapetão aí, no tapetão preto. Boa, bom retorno aí, hein? Venha com calma. Bom dia.
4: Fala, meu parceiro, bom dia. Aqui é o Adalto Cowboy de Itaquera.
0: Opa!
4: Coloca meu nome aí pra concorrer a esse kit aí.
0: Claro.
4: Quero ganhar isso aí.
0: Tá no sorteio.
4: E toca alguma música pra gente aí, Jorge Mateus, das antigas aí.
0: Boa, boa pedida. Tocamos uma nova do Jorge Mateus. Vamos ver se a gente toca uma mais das antiguinhas do Jorge Mateus. É sempre bom curtir, né? Oi, bom dia.
5: Oi, amigo.
0: Oi.
5: Bom dia.
0: Bom dia.
5: Falo daqui do Ceará.
0: Opa.
5: Meu nome é Edinaldo.
0: Tudo bem?
5: Manda um alô aí pra minha irmã Marinalva em São Bernardo do Campo. Estou trabalhando de vigilante. Sou mais nativa.
0: Boa, valeu. Oi.
6: Meu nome é Ana Cláudia, de Vargem Grande do Sul. Estou participando Nativa.
0: Valeu, tá concorrendo. Gente, só não liga pra esse número, tá? Toma cuidado, ficar ligando pode ser bloqueado, hein? Cuidado, é só mensagem de áudio ou texto. Bom dia.
7: Olá, boa noite, Rafa.
0: Boa
7: tudo
0: noite.
7: Bem, meu
0: tudo
7: lindo?
0: Bem.
7: Eu sou a Ritânia, tô aqui ligadinha com você nessa madrugada gostosa de sábado, ouvindo você.
0: Já domingo,
7: aí, tá bom?
0: Né?
7: Me coloca aí no sorteio, eu quero concorrer também, tá bom?
0: Tá bom, lindona.
7: Um beijo pra você.
0: Um beijo, bom domingo. Ó, o Nelsinho da Liberdade também tá por aqui, um grande abraço pra você, obrigado pelo carinho. Gente, é muita gente e tá todo mundo que mandou mensagem, o nome tá no sorteio. Aí vai dar sorte de sair o um nomezinho aqui pra ser sorteado, tá bom? Oi, bom dia.
8: Foi minha irmã Moniquinha aqui, de Jacarezinha, pro meu amigo Faelzinho aqui e pro meu filho, João Pedro.
0: Boa.
8: Beijo. Jacá. Quero participar das promoções.
0: Tá,
8: beijo.
0: Tá no sorteio. Boa sorte. Já, já vai sair o nome do ganhador ou da ganhadora. 1h41, horário de Brasília. Continua.
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0: Tem mais uma hora pela frente. Sim, sim, sim. Tem mais uma hora de balada ainda pela frente pra você curtir. Imperdível, imperdível, Brasil. Mas agora, atenção, tá saindo o kit torcedor nativa com camiseta, copo, cordão e sacochila. E o álbum da Copa pra você, Eduardo Ribeiro de Souza. Parabéns, parabéns, parabéns, Eduardo! Eduardo Ribeiro de Souza, final telefone 0441, você ganhou! Bom, daqui a pouquinho tem mais uma hora direto de muita música e já já, depois do intervalo, ele vai contar o que você pode ganhar na última hora do Balada Nativa, porque a última hora do Balada, a saideira... fica por conta de André Costa, que já tá aqui. Bom dia, André.
1: Bom dia, Rafa.
0: Tudo bem, garotinho?
1: Bem, e você?
0: Tudo jóia.
1: A gente se encontra aí nas madrugadas.
0: É, tá vendo? Sempre na madrugada. Ou é você saindo e eu entrando, ou é eu indo e você chegando.
1: Foi domingo passado, é isso.
0: É, agora eu estou indo e você está chegando.
1: É, isso aí.
0: Eu já vou pagar minha comanda da balada.
1: Ah, tá.
0: Tá, já vou pagar minha comanda, né, aqui. Então eu já vou uma hora mais cedo, mas os nossos ouvintes são... são os últimos, eles cantam aquela música. Eu não vou embora. É que eu tô meio velhinho, então eu preciso sair. Eu saio mais cedo da balada pra não pegar trânsito, entendeu?
1: Já vai descansando, né?
0: Pegar meu carro no estacionamento pra não pegar trânsito. Porque essa balada nossa aqui é lotadaça.
1: Se não fica aquela fila pra pagar comando,
0: exato,
1: você nunca vai embora,
0: exato,
1: né?
0: Mas eu vou ouvindo, tá?
1: Tá bom.
0: Vou ouvindo no estacionamento até chegar em casa. É claro que eu vou ainda estar curtindo esse Balada Nativa aqui, que é sensa maramara. Tudo bem com você,
1: tudo
0: então,
1: bem,
0: André?
1: Ó, e ó, na próxima hora que você perguntou, vai ter caixinha de som Bluetooth.
0: Caixinha de som Bluetooth.
1: É.
0: Então o pessoal já pode começar a mandar áudio, mensagens para o André Costa.
1: Por favor.
0: Aqui pro Balada Nativa, nosso WhatsApp. Qual é o nosso WhatsApp?
1: 9198-441-6545.
0: Maravilha, gente, ó. Fica aquele convite, você, meu amigo, você, minha amiga de todo o Brasil. Já me segue aí no Instagram, vou ficar muito feliz ter você, ouvinte Nativa, também seguindo a Nativa, é óbvio, né? Em primeiro lugar, a Nativa, arroba Nativa. E aí, já sigo a Nativa? Aí segue esse careca que vos fala, arroba Rafael Guidotti. E o seu Instagram?
1: André Luiz Costa, com Z, 88.
0: André Luiz...
1: Costa, 88.
0: 88, isso.
1: Tudo junto. Por favor, segue nós lá, dá
0: segue
1: força.
0: Nós lá, tá certo? Gente, olha, um bom domingão pra vocês. Amanhã, sim, amanhã, daqui 24 horas, estará. Marca no relógio. São 2:02 agora, pelo horário de Brasília. Daqui 24 horas eu vou estar cantando Bom dia, bom dia. Tá começando o Forró Nativa. Valeu, André, bom trabalho.
1: Valeu, Rafa, bom descanso.
0: Valeu, gente. Valeu. Um lindo e ótimo domingo. Deus sempre na frente. Tchau.

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0: Linda, linda, linda, linda, linda madrugada de domingão pra você. Muito prazer, eu sou o André Costa. Vamos juntinhos, hein? Até as 7 da manhã no nosso Balada. O Rafa já pagou a comanda? Tá tudo certo? Ah, então tá bom. Então libera, libera pra ele. Mas você que tá chegando, ótima madrugada de domingão pra você. Dia 28 de junho de 2026. Quero ouvir o seu linda. Quero ouvir!
1: Linda!
0: Linda madrugada. Cadê o grito da galera? Aproveitando a nossa balada.
2: O grito da galera!
0: Aí sim, tá animado! Bom dia pra você, motorista de aplicativo! Oi, João! Motorista de aplicativo! Obrigado pela carona aí nas madrugadas! Bom dia pra você, todo mundo da madrugada, os trabalhadores, você que tá chegando da balada ou indo pra balada! É! Vai aproveitar muito na sua balada! Ah, hoje tem balada bis! Já, já, hein? Tem presentão pra você também na madrugada. Você gosta da Nativa? Você quer viajar ouvindo a Nativa por aí, por onde você anda? Que tal aquela caixinha de som Bluetooth da sua Nativa? Vai levar a Nativa pra onde você quiser. Quer esse presentão? 9198-441-6545. Ah, eu quero te ouvir também. Como é que tá o seu final de semana? Tá curtindo? Então manda aquele áudio pra cima, alegre, lá na animação da nossa balada, pra eu te mandar beijo, pra eu te mandar abraço. Tá com alguém aí? Tá curtindo a balada juntinho? Então manda pra gente também e a gente vai mandar aquele beijo, aquele abraço pra você. Nossa balada tá gostosa demais, tá incrível! Então

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E Ferrinho Negro e Solimões apaixona muita gente. Apaixona o Via Nativa, né? Não. Sabe por quê? Porque você não vai parar de querer de ouvir. Você vai estar querendo 24 horas ligadinho na sua Nativa. Até porque tem presentão nessa hora. Tem caixinha de som Bluetooth da Nativa te esperando. E a partir de agora, olha, vou falar pra você, hein? As melhores músicas que passaram por aqui e você quer ouvir de novo. Que tal começar o nosso Balada Bis? Bora começar com ela, lindona, da Simone Mendes. Bom dia pra você.

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0: mais alegria de Gustavo Mioto e Matheus e Cauã. A chance é grande. A chance é grande de você ganhar um presentão. Já, já. 9198-441-6545. Bora levar pra casa, pro trabalho, pra praia, pra casa do interior. Ah, pra onde você quiser. Uma caixinha de som Bluetooth da sua Nativa. 9198-441-6545. Oi, Ariane. Bom dia.
1: Linda madrugada, André. Ligadinha na Nativa, no Balada Nativa e Balada Biz. Uhul! Quero ganhar essa caixinha Bluetooth pra poder levar a Nativa pra todos os lugares aonde eu for.
0: E aí você vai sair cantando, vai sair dançando, viu, Ariane? Boa sorte pra você, já já tem resultado. E tem gente alegre, feliz demais por estar ouvindo a Nativa. Oi, Paulo, bom dia!
2: Bom dia! Balada Nativa, estou trabalhando, mas estou curtindo de montão Balada Nativa, hein? Aqui é o Paulo Sérgio, eu quero ganhar essa caixinha de som da Nativa FM. Bom dia, Nativa!
0: Bom dia, Paulo! Boa sorte pra você! Olha, vou falar, com esse fôlego que o Paulo tá, ele podia participar do peão, né? Arena, porque olha, a voz tá em dia, hein, menino? Que fôlego, hein? Já já tem resultado pra você na sua Nativa. Bom dia, bom domingo. Balada Bis pra você.

A Nativa é tudo e muito mais. A alegria de Thalita Mel e Chão de Avião. Melzinho, pra acabar nossa balada bis. Todo mundo pegando a comanda, hein? É, bora apagar agora. Mas, ó, não vai embora não, hein? Porque tem muita coisa boa. Agora, inclusive, tem presentão. Tem caixinha de som Bluetooth da Sonativa saindo. Deixa eu consultar aqui. Ah, quem participou, se inscreveu, vai levar pra casa esse presentão. É você. Final do telefone 8323. 8323. E é um ganhador. É o Gustavo Gomes Teixeira. Parabéns, Gustavo! A gente tá ansioso pra te receber e, lógico, você retirar o seu presentão na sua Nativa. Parabéns, menino! Ó, falei pra você não ir embora, não. Sabe por quê? Primeiro de tudo, balada volta no próximo final de semana pra você, com muita música boa, alegria e animação. E, lógico, presentão também, né? Gostou da balada? Ah, mas, ó, agora tem clássico.

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0: Bora começar?
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0: E olha que eu vou falar pra você, hein? Esse programa é maravilhoso. Você ama música sertaneja? Quanto você ama música sertaneja? Muito, muito, muito? Então tem 2 horas pra você. A gente vai até às 5 da manhã com aquela música raiz. Aquela sertaneja mesmo que machuca, que fere o coração e que com certeza te emociona. Traz boas recordações, faz você viajar no tempo. E esse é o Clássicos, todas as madrugadas de domingo pra você aqui na sua Nativa. Ah, e olha, não é só você que chora não, viu? A viola também chora.

tiver tudo e muito mais, Leonardo, volte, amor. É uma súplica aí pelo perdão, né? Pois é, arrependimento, pede pra voltar. É, deixou o coração em pedaços do Leonardo. Ah, e você tá sofrendo por amor? Deixa eu te dar um conselho. Que nesse domingo, 9 da noite, tem Central do Amor. Pois é, como é que tá seu relacionamento? Vai bem? Não vai tão bem? Então conversa aqui com meu conselheiro, com o Guilherme Machado, no 9198-441-6545, que ele vai te ajudar a resolver esse problema de relacionamento. E deixa eu mandar beijo e abraço pra você que tá nas primeiras horas do dia desse domingão, juntinho com a sua nativa. Não é Tatiane Melo de Sena? Bom dia pra você, Carlos Roberto, a Luciane Peixinho, a Alessandra, motorista de aplicativo, tá dando carona aqui pra sua nativa. Bom dia pra você, viu, Alê? Boas corridas aí também. A Ana Cláudia também tá acompanhando o nosso Clássicos. Oi, Carlos, bom dia! Bom dia pra você também. Deixa eu ver quem mais tá aqui com a gente. No Clássicos é a Tatiane. A Tatiane tá mandando coraçãozinho pra você, Tatiane. Oi, Vanderlei, bom dia pra você também. E ó, pra reconciliar, tem que ter atitude, hein? Não pode deixar esse amor se perder, não. Porque senão acaba sabendo o quê?

0: não tiver tudo e muito mais. Saudade, milionário José Rico, viva a vida. Você sabia que essa música foi escrita pelo próprio José Rico? E ela celebra a superação, a desilusão amorosa, trazendo aquela mensagem de esperança, recomeço e a valorização de um amor como um motor, sabe? Pra impulsionar a nossa vida. Ah, precisa, viu? Coração ficar quentinho, bater mais forte. Ah, maravilhoso, não é? E o Clássicos, ó, não acabou não, viu? Tem mais uma hora pra você, direto, sem intervalos comerciais, pra você começar muito bem o seu domingo. Deixa eu mandar beijo pra fechar essa hora também. Oi, dona Deraldina! Um beijo. E ela falou o seguinte, Nativa, é um modão mais bonito que o outro. Ô, dona Deraldina, bom dia pra senhora. Um ótimo domingo, viu? Ana Cláudia também, o Carlos tá aqui com a gente, aqui no nosso Zap. A Ivone também, o Lourival acompanhando, direto de Bauru. Alô, Nativa Bauru, aquele abraço pra vocês. Um ótimo domingo, um ótimo final de semana. E olha, vou falar pra você, a Nativa é a rede que mais cresce no Brasil, hein? 33 emissoras em todo o Brasil, levando muita música boa, levando esse clássico gostoso pra você, e tem mais uma hora pra gente passar juntinho, bora! Ô, coisa boa!
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0: Nativa, bom dia, 4h20 no horário de Brasília.
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Alternativa é tudo e muito mais. Música sertaneja, Edson e Hudson, Escândalo de Amor. E olha que eu vou falar, esse romantismo exagerado aí, olha. É, pois é, ela traz uma energia contagiante, não é verdade? Sabia que essa música foi escrita pelo time de Fátima Leão? Ah, Fátima Leão que inclusive teve aqui na Nativa faz mais ou menos 15 dias, por volta aí, no programa A Nativa entrou no grupo. É, bater um papo com o Dai 40, bater um papo aqui com toda a nossa equipe. Ah, bater um papo com o Márcio Cruz. E aí, você não acompanhou? Você quer saber mais sobre a carreira da Fátima Leão, curiosidades? Então faz o seguinte, ó, acessa aí, youtube.com/RedeNativaOficial youtube.com/RedeNativaOficial. Galinha também bateu papo, fez bastante pergunta e o pessoal gostou demais. Tá lá a entrevista completíssima com a Fátima Leão. Inclusive, nosso YouTube da Nativa tá super bem, hein? Caramba, 83 mil inscritos. Parabéns a todos aí que fazem parte da comunidade, né? Dos seguidores. Você clica lá, já ativa o sininho, clica em inscrever-se e aí todo o programa que tiver ao vivo, os vídeos que forem postados no nosso YouTube, você vai receber uma notificação, tá bom? Bom, nosso Clássicos não para, tá gostando? Ô, oh, quanto modão bom, hein? Se eu te contar sobre meu primeiro amor, ah, você vai se emocionar, hein?

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0: tiver tudo e muito mais, saudade. Tião Carreira e Pardinho, Pagode em Brasília. Essa música tem uma importância cultural gigante, sabia? Sabe por quê? Inaugurou o ritmo pagode de viola. E você percebeu o jeito ali, a forma de tratar aí os estados brasileiros, associando uma qualidade, um marco histórico, falando da Bahia, Rio Grande do Sul, Minas Gerais, São Paulo. E olha, vou falar, hein? Ô, clássico bonito, modão bonito! Você ouve no Clássicos da Nativa. Todas as madrugadas de domingo, das 3 às 5 da manhã. Já fica o convite para você voltar no próximo domingo. E eu espero que você tenha gostado demais do programa de hoje. E lógico, né? Que na próxima semana vai ter muito clássico para você passar a madrugada, literalmente, viajando no tempo, né? Porque música sertaneja reflete toda a nossa história, as nossas conquistas. E as melhores músicas sertanejas de todos os tempos você encontra no Clássicos. Você ama música sertaneja de verdade? Então você tem direito aí a 2 horas, sem intervalos comerciais, no meio, para você aproveitar esses clássicos maravilhosos. Já convida todo mundo para acompanhar e passar a madrugada juntinho com a gente. Sabe por quê? Porque a Nativa é diferente. A Nativa, ela traz esse acolhimento, esse carinho, essa proximidade com vocês, que são muito mais Nativa. E logo depois do Clássicos, a alegria toma conta. Sabe por quê? Porque tá chegando o nosso Forró Nativa.
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0: linda manhã de domingão. Pra você que é muito mais ativa, muito prazer, eu sou o Mano Papi. Vamos juntinho no nosso forró. E no domingo, você sabe, né? O programa é mais curtinho, tem 2 horas especiais pra você, mas... É lógico que a gente vai trazer muita música boa, vai trazer a sua participação.
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0: Manda no 9198-441-6545. E eu já começo o nosso domingão dizendo o quê?
2: Quero um café!
0: Ô, café maravilhoso! Ah, um cafezinho com música boa, com forró, nativa, mano velho e mano novo. E é lógico que a sua participação é super bem-vinda. Já... Pode preparar a buzina aí, meus amigos caminhoneiros. Tá no trecho? Ah, então um bom dia pra você, um bom domingão. Alô, motoristas de aplicativo. Alô, trabalhadores da madrugada. Tem gente abrindo padaria esse horário aí. O pãozinho já saiu. Vai participando com a gente, que eu tenho certeza que você vai amar o programa de hoje. Ah, o quê? É pra fazer o quê, menino? Aumentar o volume?
3: Aumente o volume, aumente o volume.
0: Então, vamos aumentar o volume, começar nosso forró. Ô, Severina, chique, chique. Chega mais no Forró Nativa. Bom dia, não perde hora não. São 5:01. Ó o chocalho aí, menino, não esquece dele não. Bom dia pra você.

0: Quando tiver tudo e muito mais, a alegria de Calypso. Isso é Calypso, pra animar nosso forró na manhã deste domingão. Perde a hora não, já são 5:07 no horário de Brasília. Programa mais curtinho.
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0: Não é porque é mais curtinho que eu vou sair correndo também, né? Para com isso, não começa a me apressar não. Porque é domingo, calma. Calma, calma, calma, que o andor é de barro. 9198-441-6545, bora começar a ouvir vocês então. Bom dia, Divan!
2: Bom dia, bom dia, bom dia, bom dia, mano velho, mano novo, bom dia, mano papi, bom dia a todos os ouvintes da Rádio Nativa, aqui é Divan em Guaianazes, mais uma vez curtindo Melhor da Madrugada. Mano papi, meu patrão, se for possível, toca pra nós aí, Zeca Bota Bom, ela é linda demais. Fui.
0: Valeu, Edivan. O Edivan prepara bolos, prepara umas gostosuras. Às vezes ele manda umas fotos pra gente aqui. Valeu, Edivan. Já já a gente atende. Bom dia.
3: Alô, meus maninhos da Nativa. Meus maninhos do coração. Aqui é Vicentina Menezes. Eu quero piques da Nativa. E quero a música das calcinhas pretas. Manda pra mim. Tchau, beijo nos seus coração.
0: Beijo pra você, Vicentina. Mas ó, vamos fazer aquele acordo. Pix da Nativa, você vai mandar mensagem pra 9198-406-9646, tá bom? A palavra Pix, mais o seu nome certinho, a sua cidade. Quem sabe nesse domingão, durante toda a programação, esse telefone não toca, hein? E aí você atende dizendo o quê? Eu quero o Pix da Nativa, tá bom, Deraldina? Ô, Deraldina, ó. Vicentina, tô aqui com a cabeça aqui também falando com a dona Deraldina, que tá acompanhando o forró. Deraldina Angélica, um beijo pra senhora, tá bom? Então tá bom, beijados, beijados, tem mais gente chegando? Ah, então bora, bom dia!
4: Bom dia, manos. Bom dia, mano papi. Bom dia, mano velho. Bom dia, mano novo. Bom dia, mana nova. Bom dia a todos os manos. Por cá o João Eudes. Bora que bora, mano velho. O forró tá sendo bem tocado aí com o mano papi. Mas, ó, vocês estão fazendo muita falta pra nós, mano velho. A voz de vocês na Nativa é inconfundível, meu amigo. Bora curtir essas férias pra voltar pra cá com todo o gás. Bom dia, bom dia. Se der, toca pra nós aí, a filha do carreteiro. Beleza? Bom dia, bom dia, bom dia. Joelho, só a buzina. Chama, mano, velho.
0: Chama, João Eudes. Bom dia pra você, bons carretos aí, boas viagens. Alô, pessoal do Tapete Preto aí, acompanhando o Forró Nativo. Aqui também tem buzina também, hein? Mas, ó, vai assustar ninguém na estrada, não. Pelo amor de Deus, tá bom? Já tá anotadinho também. Então, bora atender os pedidos no nosso Forró Nativa. Bom domingo, hein?
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0: não tiver tudo e muito mais, calcinha preta, Paulinha, você pediu, a gente atende no nosso zap que tá liberado, 9198-441-6545. O que que foi, Joaquim? Joaquim tá ansioso hoje. Tá enérgico, tá com uma energia no domingão, fala.
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0: Calma, eu vou atender primeiro o ouvinte, ele que vai fazer a programação até às 7 da manhã, quando chega o Thiago Rocha com tantas emoções. Oi, João! Quer mandar beijo, quer mandar abraço? Bom dia, João!
2: Bom dia, mano papi, bom dia, Nativa, bom dia a todos. Aqui é João Batista, hein? Indo trabalhar e curtindo a Nativa, tendo a Nativa por companhia, essa rádio que é tudo e muito mais.
0: Valeu, João! Obrigado aí pela preferência. Alô, meus amigos motoristas de aplicativo, você da limpeza pública, alô, padeiros de plantão, padarias abertas aí, já por todo o grande Brasilzão, hein? O pessoal tá iniciando o expediente, fazendo aquele cafezinho maravilhoso, aqueles pãezinhos doces, salgados, aquelas baguetes, aqueles pães recheados, ô lombriga danada que dá esse horário da madrugada. Meu Deus do céu, a gente ama um pãozinho, hein? Quem não ama, né? Aquele pãozinho gostoso, douradinho, ô delícia. Oi, Valdeci, bom dia.
3: Bom dia, mano velho, mano novo, mano papi. E Forró Terra Nativa, Forró Rádio Nativa, eu gostaria de ouvir uma música com Banda Magnífico. Magnífico, eu tenho o prazer de oferecer para minha namorada Maria de Oliveira de Açaí, para vocês todos da rádio, para todos de Açaí, anunciar o aniversário da minha neta Ana Laura, está fazendo aniversário hoje. Bom dia. Tamo junto. Bom domingo para você e toda a sua família aí.
0: Valeu, Valdeci, mas é o quê? Parabéns? Ah, então para tudo. Parabéns! Hoje é seu aniversário e a gente quer te ver.
4: E a gente quer te ver
0: feliz pra comemorar mais um ano de vida. Parabéns, parabéns, parabéns, parabéns, parabéns. É a Aninha que tá fazendo aniversário, é? Ô, Valdeci, mandou bem na homenagem, hein? Nosso beijo carinhoso a todos os aniversariantes do dia 28 de junho de 2026. Muita paz, muita saúde, dinheiro no bolso, lógico, e muita alegria, muita saúde, muita prosperidade. Deus abençoe demais vocês, viu? Bora então, fechar

0: Que é tudo e muito mais, é verdade. Ó, um beijo também pra Jô de Osasco. Tava com saudade, hein, Jô? Troca nós não, Jô. Ah, fica com a gente aqui, Jô. Vai embora não. Tem mais gente chegando no 9198-441-6545. Bom dia.
1: Bom dia, mano velho. Bom dia, mano novo. Bom dia, mano baby. Aqui é o Nildevan. Fala aqui diretamente de Diadema. Sou lá da região da Chapada Velha, da Bahia. Gostaria se você passasse uma música aí pra nós ouvir. Aquela música de arrancar pica-pau do oco. Toca aí qualquer música aí do Catuaba com Amendoim. As mais antigas, as melhores.
0: Catuaba com Amendoim. Mandou super bem no pedido, só fez uma coisa.
2: Errou!
0: Mano Baby? Ah, meu Deus do céu. Já teve Mano Papo, Mano Papi, Mano Páprica, Mano Plukt Pact Zoom, como diz o Edu Melo, né? Falando nisso, hoje tem Central do Amor e Love Songs. Agora, Mano Baby... Para de inventar moda, porque depois, ah, meu Deus, ninguém sai. Você pediu Catuaba com Amendoim, né? Bora atender então, nosso forró. Bom dia.

0: A Nativa é tudo e muito mais. Camisa suada, telefone ocupado. Não, o zap da Nativa não tá ocupado, não. Ele tá online 24 horas pra te atender. Ai, é maravilhoso, não é? Você mandar sua mensagem, todos os dias você participa com a gente. Aqui, eu vou falar pra você, aqui é incrível, não é?
1: Vixe Maria, minha gente, aqui é bom demais, rapaz.
0: É maravilhoso, acorda aí, hein? É, para de bocejar aí, bora acordar, porque já são... Já faltam, né? 8 minutinhos para 6 da manhã no horário de Brasília. Ô, Fernando Teles! Já acordou, Fernando Teles? Ó, nosso comunicador da Rede Nativa. Tá acordado, ouvindo forró e vai correr agora. Rapaz, que disposição, hein, Fernando Teles? Ó.
2: Oi, bom dia!
0: Bom dia para você, Fernando Teles. Bom dia para você que tá no nosso zap. Tá gostando do programa? Nosso forró tá incrível, né?
3: Sim!
0: Ah, então quero saber quem vai participar agora com a gente. Quero ver, tem muita gente participando. Meu Deus, que bagunça. Calma, calma. Bora organizar pra não dar bagunça, pra não dar briga. Pelo amor de Deus, nada de briga no ar, não. É 9198-441-6545. Oi, José, bom dia.
4: Oi, olá, bom dia, mano velho, bom dia, mano novo, bom dia, mano papi, bom dia a todos do Forró da Nativa. José Aparecido, passando por aqui para gerar uma boa programação, uma ótima manhã e um excelente domingo a você e a todos os seus ouvintes. Sensacional, hein? Show muito bom de ouvir o Forró da Nativa. É sensacional, é uma delícia. Mano papi, vocês são fantásticos. Fantásticos. Aquele abraço e tchau, tchau.
0: Valeu, Zé. Mas Fantástico é outra emissora. É, não. É outra. Não é aqui, não. E é na TV. Ah, meu Deus do céu. Vocês dão controle pra criança no programa. Olha o que acontece. Aqui é Nativa. Aqui é Nativa. Ó, deixa eu falar com o Rivaldo. Bom dia.
5: Ô, mano, papi. Bom dia. É Rivaldo de Tororó, Bahia. Sul da Bahia. E Tororó, a capital da carne do sol. A melhor carne do sol que tem. Um abraço aí pra todos aí de Porto Ferreira. Um abraço pra vocês também que tá com Deus aí. Manda uma de cintura de mola pra nós aí, filho. Fica com Deus. Fui.
0: Valeu, Rivaldo. Já tá anotadinho aqui. Vamos atender no nosso forró. Oi, Helenice. Bom dia pra você também acompanhando o Forró Nativa. Quem mais? Ah, tem mais áudio chegando no 9198-441-6545. É o quê? O que você quer, Joaquim? Fala, menino. Abre. Isso, tem que abrir, senão não vai. Isso, abre aí, fala.
6: Onde manda o áudio?
0: Você tá desatento, hein? Acabei de falar. 9198-441-6545. É, acho que você tá dormindo no programa, hein? Oi, Davi!
7: Bom dia, mano velho, bom dia, mano novo. Aqui é o Davi de Biúna, ouvinte desde de 92. Eu pedi pra tocar Batô Galeno, Saudade de Rosa. Eu pedi ontem, não tocaram. Toca hoje. Um abraço.
0: Um abraço, falei pra você anotar direito. Joaquim, você não anota os pedidos direito, não passa aqui, aí o pessoal depois fica bravo comigo, é. Fala que eu não tô atendendo os pedidos do ouvinte, ó. Toma jeito, depois mano velho e mano novo vai puxar suas orelhas. 9198-441-6545. Tem muito forró pra rolar. Bora participar e fazer esse programa maravilhoso até as 7 da manhã hoje, hein? Com cintura.

0: Cooperativa é tudo e muito mais. A alegria de João Gomes. Eu tenho a senha. A gente tem a senha pra você participar aqui. É o nosso número do zap: 9198-441-6545. Criançada tá adorando o programa. Já acordou? 6:05 da manhã no horário de Brasília. Criançada já tá de pé. Eita, que energia, hein? Criançada acorda cedo, é. E o nosso forró tá maravilhoso.
1: Toca música!
0: Joaquim, calma, menino. Não precisa ficar nervoso nem ansioso.
1: Te mando áudio.
0: 9198-441-6545. Já tem mais gente chegando. Porque a gente já tá na segunda hora do forró. Então, bora participar. É o Marcos aqui falando: bom dia, Nativa. Gostaria de ouvir Espetinho da Galega com o Amazã. A gente vai atender, viu, Marcos? Já na nossa segunda hora. Bom dia pra você, bom domingo. Obrigado pelo carinho. Ah, o Antônio soltou a voz, é? Bora ouvir. Oi, Antônio, bom dia.
2: Fizeram com ela, de ela.
0: Calma, Antônio, não corre não, calma. Um, dois, três, e agora respira e vai.
2: 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Ei, Bartô Galeno Medonho, eu lembro do Maranhão. Do meu falecido tio Raimundo, aqui Antônio Carlos do Imbu, Nativa. Um abraço pra todo mundo da madrugada. E vamos pra cima, Brasil!
0: Bora pra cima, Brasil! Valeu, Antônio! Obrigado, inclusive, falando em Brasil.
3: Brasil
0: entra em campo, hein? Amanhã, segunda-feira, 14h, com transmissão total da Rede Nativa contra o Japão na Copa do Mundo de 2026. Será? Ganha ou não ganha, hein? Ah, tem que participar do bolão da Nativa e também ganhar aí presentão, tá bom? 9198-441-6545, você já pediu e a gente vai atender, hein? Ó o Mastros com Leite chegando, bom dia!

0: 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Amado Batista, Simone Simaria, Folha Seca. Você pediu? É lógico que a gente atende no nosso forró. São 6h18. Já já tem. Ah, Mariquinha vai trabalhar hoje também, é, dona Mariquinha? Então tá bom. Vamos trazer a previsão do tempo para esse domingão. 9198-441-6545. Bora conversar com você aqui no nosso zap. Bom dia, Fafá.
1: Bom dia, André. Bom dia, Mano Papi. Bom dia a toda a equipe da Nativa. Eu, a Fátima, aqui do Tatuapé, desejando um domingo de muitas alegrias, muito sucesso para a Rádio Nativa. E se der tempo ainda, Mano Papi, toca para mim, Dorgival Dantas, Eu Não Vou Mais Chorar. Obrigada.
0: Beijo para você, Fafá. Dorgival Dantas, tá na mão aqui para a gente atender. Oi, Leila, bom dia.
2: Bom dia, Nativa. Bom dia, Mano Papi. Eu sou a Leila de Mauá e eu gostaria de ouvir qualquer música do Robério dos Teclados. Um beijo.
0: Um beijo pra você, Leila. Obrigado por fazer parte aqui do nosso auditório, por fazer o programa juntinho com a gente até as 7 da manhã, porque já já tem ele, Thiago Rocha, com o programa Tantas Emoções. Vamos fazer aquela viagem nas músicas do Rei Roberto Carlos, que só Nativa te proporciona. Oi, Maria, bom dia.
3: Bom dia, André, bom dia, Forró Nativa. Pela primeira vez estou no Forró Nativa. Toca aí, Fala Mansa, pra gente requebrar os esqueletos.
0: Beijo pra você, Maria. Obrigado, viu, pelo carinho. Primeira vez participando do nosso forró. Você que também tá ouvindo pela primeira vez, tá sintonizando a Nativa pela primeira vez, a Rede Nativa, com 33 rádios pelo Brasil. Seja muito bem-vindo, seja bem-vinda. Esse é o nosso Forró Nativa com Mano Velho e Mano Novo. Eles estão um pouquinho de folga, de férias, mas eles voltam. Eles estão, ó, só de ouvido colado, sabendo se a gente tá cuidando muito bem dessa casa aqui, viu? Ó, vamos rir à toa, vamos? Ah, com Fala Mansa no nosso Forró Nativa. Não perde a hora, não. 6h20 no horário de Brasília. Bom dia.

0: rádio, é o rei do baião aí, gente. Luiz Gonzaga, Asa Branca. E ó, já vou pedir pra você olhar esse relógio aí. São 6:30 da manhã no horário de Brasília, nosso forró. Já volta, hein? Não sai daí, hein? É.
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0: Um abraço.
1: A Nativa é tudo e muito mais. Roberto e seus teclados. Estou apaixonado por você no Forró Nativa. Olha esse relógio passando, mas passando voando, hein? 18 para 7 no horário de Brasília. Chega mais dona Mariquinha voando, hein?
2: Tá chovendo aí, aqui tá chovendo.
3: Aqui tava chovendo e agora já choveu.
4: Tá chovendo só fora, dentro de casa tá tudo seco ainda, por enquanto.
5: Tá chovendo sim, querida, tudo molhado pra fora, uma barreira, não dá nem de caminhar pelo redor de tudo.
6: Tá chovendo sim, mas ainda não tá correndo água na estrada.
7: Tá chovendo, choveu a noite inteira e tá chovendo.
1: Tenho certeza que choveu em diversos lugares do Brasil, mas olha, a previsão para esse domingo é que no sul do Brasil, o avanço de uma frente fria e de um ciclone provoca temporais, ventanias e chuva volumosa. Atenção, sul do Brasil. O alerta maior é para Santa Catarina e Paraná. No sudeste, a capital paulista e áreas do estado tem um domingo com variação de temperaturas, nuvens em declínio nas primeiras horas do dia. Inclusive, na cidade de São Paulo, agora, na Avenida Paulista, uma densa neblina, mas sem previsão de chuvas aí significativas e com predomínio de sol, apesar de não parecer que ele vai brilhar nesse domingão na cidade de São Paulo, nesse momento, né? A região centro-oeste e norte do Brasil, tempo mais firme e temperaturas elevadas na maior parte da região, das regiões, né? Embora áreas da Amazônia registrem aí pancadas de chuva típicas da estação. E no nordeste, o litoral e o norte da região continuam aí sob a influência de instabilidades, com previsão de pancadas de chuva intercaladas aí com períodos de sol. Dona Mariquinha, volta na madrugada dessa segunda-feira com o Mano Velho, Mano Novo e o amigo velho Rafael Guidotti, hein? Pra começar bem a semana, já traz as notícias, vai se atualizando aí, hein, dona Mariquinha? E o forró não para.

0: Tudo e muito mais alegria de Dantas do Forró. Abre a cancela e o Dantas vai estar na Domingueira do Forró no Portal Paraisópolis, 12 de julho, hein? A partir das 4, das 2 da tarde com Mano Velho, Mano Novo. Vai ter Zezinho Barros também e o Felipinho e o LP Forrozeiros. Boa diversão no dia 12 de julho. Anota no calendário, tudo certinho. Gente, passa muito rápido essas 2 horas. Infelizmente não deu pra atender o pedido de todo mundo, mas eu separei beijos aqui, viu? Pra Maria Mercedes, pra Eva Couto, Noel Luiz, pro Luciano, que vai trabalhar de controlador de acesso, tá ouvindo a Nativa. Ó, um bom domingo pra vocês. A Crisalda, lembrando aqui, gente, amanhã é dia de São Pedro, encerra aí as festividades juninas em todo o país. Encerra? Ah, não, não dá não. Julho tá aí, festa julina. Eu quero ir nas festas julinas ainda, dá pra aproveitar demais, hein? Ó, vou ficando por aqui, mas eu volto já já com o Renato Rainha no Família Nativa. E também, tá preparado pra tantas emoções com o Thiago Rocha? Falar sobre o Rei Roberto Carlos, as melhores músicas, para abrir muito bem o nosso domingo aqui, juntinho com a Nativa, que é tudo e muito mais. Mas antes de ir embora, bora rezar? Bora orar com o nosso Padim Patis? Pedir um final de semana maravilhoso, excelente, com muita paz, muita saúde, muita prosperidade, junto com eles também, Mano Velho e Mano Novo, o Forró Nativa. Volta na madrugada dessa segunda-feira, 2 da manhã, com ele, Rafael Guidotti, o amigo velho, te fazendo companhia e 4 horas de programa com muita música boa. Um bom domingo juntinho aqui com a sua Nativa.
1: Mano Velho, dizem que o Padre Cícero é um santo e tem poder.
2: É isso mesmo, Mano Novo. E se a voz do povo é a voz de Deus, só nos resta dizer: viva o Santo do Sertão!
1: Viva!
2: O Padre Cícero foi tão querido no sertão nordestino que o povo criou a sua oração. A oração para ser rezada antes do agricultor sair de casa para a lida diária.
1: Vamos rezar, Mano Velho?
2: Vamos sim, Mano Novo, ao som do maestro César do Acordeon.
1: Pelas lágrimas divinais, livrai-me dos invejosos e das mãos dos criminosos e dos laços dos satanás.
2: Para botá-los para trás, Deus na frente, paz na guia. Ó Santa Virgem Maria, quando vem rompendo a aurora, iluminai-me na hora que vem clareando o dia.
1: Levanto-me e entrego-me a Deus e a Virgem Maria,
2: para com as espadas de São Jorge estar armado, com o leite da Virgem Maria amamentado,
1: para que meus braços não sejam fracos, nem meu sangue derramado pelas mãos do inimigo.
2: Quero ficar livre de todos os perigos em minha casa, junto com a minha querida família.
1: Em nome de suas 5 chagas, Jesus Cristo de Nazaré, atenda os meus rogos e me livre de todos os males.
2: Amém.

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3: Muito bom dia! Seja bem-vindo ao Tantas Emoções, esse programa que todos os domingos lembra a história do nosso rei Roberto Carlos, toca as melhores músicas. Eu sou o Thiago Rocha e convido você pra gente juntos fazer esse programa. É, porque você é parte principal aqui no Tantas Emoções. Tem alguma música do rei Roberto Carlos que você quer ouvir? Manda um zap pra cá, 9198-441-6545, e conta pra gente qual é a música do nosso rei Roberto Carlos que marcou a sua vida. Agora, eu quero apenas que você fique com a gente.
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0: coletivo é muito mais amor. Essa mulher, Roberto Carlos e Alejandro Sanz. E aí, qual é a música do Roberto Carlos que traz uma lembrança especial pra você? Manda um zap pra cá, 9198-441-6545, mas agora...
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0: Eliana, obrigado pela sua mensagem. Que ótimo você recordar esses momentos que você passou com a música do nosso rei Roberto Carlos. Eu, Thiago Rocha, fico muito feliz quando vocês mandam mensagem pra gente. Ô, Eliana, conta a sua história, vai.
2: Olá, nativa, me chamo Eliana. Eu quero falar da música que marcou a minha vida. O Roberto Carlos, esse cara sou eu. Eu tive uma paixão, que foi o Silvio, e a gente viajava muito para Piruíbe e a gente escutava muito a música do Roberto Carlos, esse cara sou eu. Obrigado, Nativa. Curto vocês demais. Beijo, Nativa.
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0: Rotativa é muito mais carinho. Como eu amo. E olha, daqui a pouco a gente volta. Já telefonaram pra cá, estão a caminho. Essa dupla sertaneja que o Brasil ama. E eu tenho certeza que você gosta também. Mas é já já, peraí.
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2: E a gente já tá de volta com Tantas Emoções. E olha, esse programa só tem graça quando você participa. Manda um zap pra cá, 9198-441-6545. Aí você manda um áudio contando qual é a música do Rei Roberto Carlos que você quer ouvir, qual é a história da música do Roberto Carlos que marcou a sua vida. E agora...
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2: Olha, agora a gente vai falar daquelas coincidências da vida. Presta atenção. O Roberto Carlos, o ex-paquito da Xuxa, Robson Barros, e também o Genival Barros. Vou explicar pra você. O Robson Barros, ele era paquito da Xuxa. Acabou falecendo dias atrás, aos 58 anos. Ele possuía uma ligação profissional com o Rei Roberto Carlos. Mas apesar da popularidade na televisão, estando ao lado da Xuxa Meneghel, ele decide sair do grupo musical em 1991. E aí acontece a ligação do Robson, o paquito, com o Rei Roberto Carlos. Porque o pai do Robson era o Genival Barros. O Genival, para quem não conhece, braço direito e esquerdo do Rei Roberto Carlos. O Genival cuidava de absolutamente tudo que acontecia na produção do Rei Roberto Carlos. Aí o filho, saindo do programa da Xuxa em 1991, vai trabalhar com o pai dele. E aí é que vem essa grande relação com o nosso Rei Roberto Carlos. Trabalhou até pouco tempo atrás, ele tinha uma empresa chamada Taz Eventos e, lamentavelmente, o Robson Barros, filho do Genival Barros, braço direito do Roberto Carlos, acaba falecendo por conta de um tumor maligno no intestino delgado depois de 1 ano e meio de tratamento, quando a doença evolui. Agora, a gente escuta uma música do nosso Rei Roberto Carlos que fala intimamente com a gente. Tem força estranha no Tantas Emoções.
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0: Oi, Thiago Rocha, meu fofoqueiro lindo. Thiago, eu queria ouvir a música do Roberto Carlos, Mulher de 40. Eu amo essa música, tá bom? Tô aqui esperando. E Nativa é tudo e muito mais. Beijo!
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0: Motivo é muito mais sucesso do nosso rei Roberto Carlos quando mais agora.
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0: Meu Deus do céu, eu não sei nem se eu tenho roupa pra receber esses dois gigantes da música sertaneja que acordaram cedo pra estar com a gente aqui no Tantas Emoções. Sejam muito bem-vindos, Zé Neto e Cristiano.
4: Aô, Tiagão, obrigado pelo carinho com o Zé Neto e Cristiano sempre. Obrigado, Nativa, um prazer estar aqui com você, né, Cristiano?
5: É isso aí, Tiagão, a gente tá muito feliz de estar aqui, muito animado. Bora que vamos responder essas perguntas suas aí, que eu sei que você capricha.
0: Olha, antes da gente falar do rei Roberto Carlos, vamos falar das novidades da carreira de vocês. Eu tô muito feliz que vocês voltaram com tudo, agenda cheia, fazendo shows, vindo aqui na Nativa. Agora, Zé, vou falar um negócio pra você. Quando vocês anunciaram que ia dar uma pausa, eu falei, meu, será que vai terminar mesmo essa dupla que eu gosto tanto? Que bom que vocês estão firmes, hein?
4: Realmente, a gente precisou dar essa pausa, né? Acho que tudo na vida a gente tem que mesmo parar, olhar e recalcular, né? E acho que foi muito importante, né, Cris? Essa pausa pra gente retomar os trabalhos de uma forma maravilhosa. Hoje, graças a Deus, né? 100% curado, 100% restaurado. E fazendo o que a gente ama fazer, que é cantar. E não cava não, você tá doido.
5: Separa nós não, tem jeito.
0: Olha, a gente tá feliz demais de receber vocês aqui. E eu sempre fico pensando, né? Para um artista cantar com o rei Roberto Carlos, em algum momento já passou isso na mente de vocês?
5: Você tá doido, tamo.
4: É um sonho, né?
5: Quer, né?
4: Eu acho que, se Deus quiser, um dia, né? Quem sabe, né? A gente vai chegar nesse momento, mas sem dúvida nenhuma, né? O maior dos maiores, né? Roberto Carlos.
5: A gente já foi nos três shows dele, cara.
4: Já. A gente já foi muito no show do Roberto Carlos, mas não tivemos ainda a oportunidade de cantar junto. Quem sabe um dia.
0: Agora, vocês já gravaram música do Roberto Carlos, não?
4: Rapaz do céu. Já gravamos, Cris? Lembra aí?
5: Não lembro, não, cara.
4: Eu acho que gravar, já cantar, a gente já cantou bastante, né? Mas gravar, não chegamos a gravar nenhuma música do Roberto, não.
5: É, ainda não.
0: Olha, de verdade, eu não tenho nem como agradecer vocês pela gentileza, pela correria, por estar com a gente aqui no Tantas Emoções, mas já aproveitando que vocês estão aqui, eu quero que tanto você, Zé Neto, quanto você, Cristiano, escolham a música do nosso rei Roberto Carlos pra gente tocar agora no Tantas Emoções.
4: Cara, uma música que eu gosto muito do Roberto Carlos é... Eu cheguei em frente ao portão, meu cachorro me latiu sorrindo. Essa pra mim eu acho que é uma das músicas mais lindas do rei, né, Cris?
5: É, ela é linda, linda. Eu vou pedir o Calhambeck pra dar uma animada aí, né? Na manhã da turma. O Calhambeck,
4: bibi, quero buzinar meu Calhambeck,
5: bibi. É isso aí.
0: Valeu, obrigado.
4: Obrigado, Tiagão. Tamo junto. Deus abençoe. Valeu, Nativa.
5: Beijo, Tiagão. Valeu.
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0: Bom dia, Thiago Rocha. A música que eu gostaria de ouvir do Roberto Carlos é Café da Manhã. Adoro, adoro todas, né? Mas essa é especial pra mim e pro meu marido. Bom, beijo grande, bom domingo pra todos da Nativa.
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0: Paixão Café da Manhã. E aí, o cafezinho foi gostoso? Mas já...
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0: Agradecer demais a todos vocês que escutam o nosso Tantas Emoções aqui na Nativa. A gente tem um encontro marcado, hein? Você sabe. Todos os domingos a gente se encontra aqui na Nativa. Quero agradecer demais a Maria Demi, a Eliana Sueli, a Maria Santana Thomas, Leila Salvador. A gente recebeu seu áudio, viu? Silvana Lima, a Dina Pereira, a Joana, Valdemir Mariano. Obrigado pela moral, obrigado pela parceria. Obrigado também, Maria Pereira Lopes. Obrigado, Fabiano Cavalcante. Agradecer demais. Essa é uma das maiores duplas do nosso país, Zé Neto e Cristiano, que estiveram junto com a gente. Agradecer você também, Gorete, por esse áudio tão bacana que você mandou. Mas olha, agora chegou a hora. Ele já está aqui com o gogó afinado, porque a partir de agora tem Família Nativa com ele, Renato Rainha. Ô, Rainha, bom dia!
3: Bom dia, vamos brilhar que vai começar o Família Nativa, Thiago.
0: Meu Deus do céu, Rainha. Olha, hoje eu quero saber o que vai acontecer aqui nesse Família, hein? Quem vem?
3: Olha, Thiago, tem o André Costa, tem o Fernando Teles, tem o Will do Departamento Comercial, vejo aqui Edu Melo, Gislaine Martins, a nossa turma, a nossa família já está preparada, Thiago.
0: Boa, garota, então daqui a pouco a gente se encontra, eu volto pra fofocar, eu volto pra falar da vida alheia e agora você assume esta nave espacial chamada Nativa, beleza?
3: Beleza, Thiago Rocha, um abraço pra você, até já te espero.
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2: O treinador do Japão, Hajime Moriatsu, diz que o jogo contra o Brasil é 50-50, ou seja, chances iguais para ambos. Tá confiante o Japinha, né?
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1: Olê, olê, olê, olê. Opa! Bora brilhar, gente!

0: linda manhã.
1: Linda!
0: Uma linda manhã.
1: Linda!
0: Sempre muito linda. Bom domingo pra todo mundo. Bora no Família Nativa. Porque domingo é isso. É ficar com a família, com os amigos, com pessoas queridas. Compartilhar bons momentos, momentos importantes. Pra ficar sempre registrado isso. Né? Tão bom quando a gente tem uma família. Tão bom quando a gente tem amigos. Amigos importantes, pessoas que gostam da gente. E é assim que a gente vai levar o nosso domingão. Tá bom? Com Família Nativa, os nossos locutores. Pessoal da programação, da produção, os estagiários, pessoal do departamento comercial, nossa casa, nossa família que vem para participar deste programa que ganha o coração do povo cada dia mais. Bora lá, gente! Tem presentão também para você, claro que tem! Bolsa transversal da Nativa, essa bolsa maravilhosa para você fazer as suas atividades, fazer, né, a sua caminhada, levar os seus apetrechos, você que trabalha e gosta de colocar suas coisas numa bolsa bonita, tem aqui também. Então, bora lá, 9198-441-6545, tema hoje do programa. O que é inegociável para você? O que você não negocia de jeito nenhum? Hã? O que você... Não abro mão disso. Não abro mão. Não vou negociar isso. Eu, por exemplo, eu não abro mão da minha paz, do meu sono. Ah, meu sono eu não negocio, não. Já passou o tempo de ficar com sono, desesperado. Não negocio. Preciso dormir, preciso descansar. E aí, o que é inegociável pra você? 9198-441-6545, bora!
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0: tudo e muito mais, amor. Ana Castela, é que eu não te esqueci. Família Nativa, 8 e 12. O que é inegociável pra você? O que você não negocia de jeito nenhum? Manda pra mim aqui, 9198-441-6545. Você participa com a gente, vai concorrer a uma bolsa bonita, transversal, da Nativa. 9198-441-6545. Estamos esperando você. E aqui, aqui é uma família mesmo. Andrezão, que ficou na madrugada, André Costa, que comandou aqui o Forró Nativa com Mano Velho e Mano Novo, já tá na área. Fala, Andrezão, bom dia, tudo bem?
1: Bom dia, rainha, tudo bem, e você?
0: Firme e forte, graças a Deus, tudo firme. Numa, vou tomar um cafezão já?
1: Ô, aquele café maravilhoso, né?
0: Gostoso. Gosto. Como você gosta do café, hein?
1: Ah, aquele duplo puro.
0: Duplo puro?
1: É, ainda mais agora de manhã.
0: Pra dar uma acordada.
1: É, dá aquela energia, né?
0: Aquela animada, né? Legal. Andrezão, o que é inegociável pra você, André?
1: Então, rainha, na hora que você começou o programa hoje, você falou de uma coisa que pra mim é inegociável. É família, viu?
0: É,
1: você tem que estar com a família, você tem que às vezes fazer ali suas concessões, mas aproveitar aqueles momentos juntos, né?
0: É.
1: Não adianta você, de repente, falar, ah, eu vou estar junto, mas aí ficar no celular, aí conversa com... Não, tem que aproveitar o momento com a família, os valores que a gente tem.
0: Sim.
1: Isso é inegociável.
0: Então... É, e o que você mais gosta de fazer com a família?
1: Ah, gosto de bater um papo, tomar aquele cafezinho, botar a conversa em dia.
0: É gostoso, assim, né?
1: Boa.
0: É o tempo de ficar na mesa conversando, atualizando, né?
1: Sim.
0: Eu, antigamente fazia mais isso, fazia-se mais.
1: Né? Ainda mais num domingão, né?
0: É verdade.
1: Aí tá junto
0: isso
1: com a família.
0: Isso é inegociável pra você.
1: Inegociável.
0: Cara, chegar e falar, vou te dar uma grana hoje pra você ficar sem, sem falar com a sua família.
1: Não.
0: Durante um
1: Não, não dá, não.
0: Não dá, né?
1: Não dá.
0: Show de bola. Andrezão, obrigado, viu?
1: Valeu, Rainha.
0: Um abraço. Toma mais um café, já que mais você gosta de café duplo.
1: Mais
0: pega mais dois ali.
1: Dois,
0: é por
1: lá.
0: Nossa conta.
1: Ah, que chique, hein? Ó.
0: Valeu, André Costa, brilhando com a gente aqui no Família Nativa 8 e 14. Quero saber de você, hein? O que você não negocia de jeito nenhum? Bom dia, 8 e 14, hora de Brasília, gente.

0: A Nativa é tudo muito mais. Amor, Marília Mendonça, que saudade, hein? Amante não tem lar. 8h23, hora de Brasília. Família Nativa, estamos te perguntando o que é inegociável para você, o que você não abre mão de fazer. É, manda pra gente, 9198-441-6545.
1: Não é negociável na nossa família, na família, né?
0: Uhum.
1: E a família Zinc que nós fizemos aí. Sempre tem as nossas festas.
0: Que legal, esse é o Anderson, o Zóio. Obrigado pela participação. Quem mais? Quem mais? A Cícera tá na área também, manda, Cícera.
2: Bom dia, família Nativa. Ô, Rainha, bom dia. Eu também não abro mão do meu sono de jeito nenhum. O sono é muito importante pra mim, porque eu trabalho bem, eu acordo bem, eu fico disposta, então não abro mão do meu sono também, Rainha. Beijo, amor.
0: Oi, Thaís.
3: É inegociável hoje em dia, devido à correria, né, do nosso dia a dia, é o tempo com a família, um tempo de qualidade, onde nós podemos conversar, nos divertirmos e, é claro, ouvir a Nativa.
0: Perfeito, Thaís, perfeito. Valdinar, conte-me.
4: O que é inegociável para mim, Renato Rainha, são os meus momentos de oração, de meditação na palavra e os meus momentos de relacionamento com Deus.
0: Ah, isso precisa mesmo. E muito, né? Oi, Sueli.
5: O que eu não abro mão é o meu caráter. Ninguém me compra, ninguém muda. Ele é meu da forma que eu conduzo. Um grande beijo e um excelente domingo para todos.
0: Falou tudo, menina. Falou tudo. Mas a Rebe falou tudo. 8h25, hora de Brasília. 9198-441-6545. Tem a Bolsa Transversal da Nativa de presente para você também. Bora, viu?
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0: Nativa é tudo e muito mais, família.
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0: Família Nativa. Cadê o Thiago, hein?
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0: Thiago Rocha, vem contar tudo pra gente, bora lá.
3: Bora, Raia, vamos falar então um pouquinho sobre futebol, mas na verdade os bastidores do futebol. Eu vou falar do Vini Júnior, porque olha, voltou com a Virgínia Fonseca. Isso, se o povo tinha dúvida, pode ter certeza. Inclusive, porque eles já estão programando aí uma viagem romântica pra Ibiza, lá na Espanha, no próximo mês. Foram os próprios amigos do casal que garantiram que o amor tá no ar, embora nenhum dos dois tenha assumido publicamente. Agora, Rainha, será que o próximo gol do Brasil vai ser mais uma vez do Vini Júnior e dedicado pra Virgínia? O que você acha?
0: Eu acho que ele vai balançar o barbante mais uma vez.

0: muito mais amor. Gustavo Lima, Retrovisor. 20 para as 9, hora de Brasília. Bom dia, família nativa. Estamos te perguntando hoje o que é inegociável para você. Programa gostoso esse, hein? Programa com a cara da família brasileira. Você vai ligando o rádio, vai curtindo, vai acompanhando a nossa programação, tomando o seu café, despertando para o seu domingo. Aqui no Família Nativa, todo mundo participa. Você, inclusive, também. 9198-441-6545. Quero saber de você o que é inegociável. O que você não negocia de jeito nenhum. Bolsa transversal da Nativa é o presente que eu tenho. Agora chegou a vez do Will. O Will, que é do departamento comercial aqui da Nativa, vem para participar também. Cola mais aqui, Will. Bom dia.
1: Oi, Rainha. Tudo bem? Como é que você tá?
0: Bem, Will. Graças a Deus. Levantou tranquilo, numa boa, fim de semana, domingão. Geralmente as pessoas levantam meio... não sei o que. Você levantou bem, Will?
1: Tudo certo, tudo certo. Tranquilo. Já fui na academia, tá tudo bem.
0: Eita, mas é diferenciada, né?
1: É sim, é
0: diferenciada.
1: Isso.
0: E é todo fim de semana assim?
1: Todo final de semana, todo sábado e domingo.
0: Olha assim, isso.
1: Não tem descanso, igual trabalho, é academia.
0: Cuidar da forma física, né?
1: Sim,
0: cuidar
1: sim.
0: Da saúde, não é
1: muito
0: verdade?
1: Muito importante.
0: Isso é muito importante. Afinal, hoje também é dia da renovação espiritual. Tem que renovar o espírito, não é isso?
1: Sim.
0: E o que é inegociável para você, Will?
1: Inegociável para mim são valores, ética e a palavra. A palavra dada, ela não faz curva.
0: Rapaz do céu, nem fale, hein? Antigamente, dava-se mais valor a isso, hein?
1: Sim.
0: Hoje,
1: sim,
0: não, pô, tem gente que não mantém o que fala 2 minutos atrás.
1: Não consegue.
0: Não é verdade?
1: Não consegue consolidar a palavra.
0: Não é verdade? Hoje, é você, e principalmente você que mexe com esse departamento tão especial da emissora. Hoje sim. É feito em cima de contratos, enfim, né? Sim, mas ainda sim. A palavra é o que tem que ter valor, né?
1: Sim, sim. Eu acho que a palavra é muito importante, porque quando você afirma ela de um determinado momento, em uma determinada situação, ela fica muito ruim quando você volta atrás, né? Ou você faz a curva nela.
0: É, perde credibilidade,
1: sim,
0: né?
1: Sem
0: perde
1: dúvida.
0: Tudo, confiança, perde tudo, né?
1: É isso aí.
0: Olha, vou dar uma palavra pra você aqui, não volta mais atrás. Pode tomar um café lá fora que tá pago, tá?
1: Fechado.
0: Não
1: aí,
0: volta
1: muito
0: mais
1: obrigado.
0: Atrás. Obrigado você, um abraço. Valeu, Will.
1: Valeu.

0: Ativa é tudo e muito mais. Alegria, Bruno e Marrone. Amor não vai faltar. Eu cuido de você, você cuida de mim. E a gente cuida da Nativa, a Nativa cuida da gente. E a gente vai tocando a vida no Família Nativa. Logo cedo, assim, ó. 8:55, hora de Brasília e hora de sair presentão também. Mas antes, eu quero ouvir mais áudios. As participações da turma que vem com a gente aqui no Família Nativa. Eu tô perguntando pra você. Eu tô te perguntando o que é inegociável. O que você não abre mão. Me conte.
1: O que eu não abro mão é do exercício físico, das minhas caminhadas e uma alimentação saudável. Pra gente ter uma boa saúde, né? É. Beijos.
0: Beijos, Maria José. Oi, Lúcia.
2: Eu não abro mão é do meu sossego, do meu dia de folga, de eu estar de paz, de eu estar sossegada. Ninguém, não permito, ninguém, não aceito ninguém tirar a minha paz no meu dia da minha folga. É isso. Um bom domingo.
0: Obrigado, Lúcia. Pra você também. Amei, amei.
3: O que eu não abro mão é que todo dia eu trato dos cachorros de rua com água e ração. Isso eu não abro mão. As pessoas falam pra mim desistir, mas não. Todo dia eu levo ração e água pros cachorros de rua.
0: Bonito, Cláudia. Bonito. Parabéns aí, viu? Parabéns mesmo. Deus abençoe. Divarci Luzia Petri. A Divarci, a diva, acaba de ganhar um baita de um presentão, viu, Diva? Bolsa transversal da Nativa de presente pra você. Você ganhou? Passe na Nativa pra retirar essa linda bolsa transversal. Vem com seu documento original em mãos. Família Nativa, primeira hora passou voando. Daqui a pouquinho tem muito mais. Você continua aqui que tem presentão, tem as participações, um monte de coisa boa.
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0: Bora brilhar, 9 em ponto. Tamo aqui, prazer imenso. Sou eu, Renato Rainha, tô com você no Família Nativa, esse programa tão gostoso, né? Esse programa maravilhoso. Cadê você, hein? Cadê? Cadê você?
1: Achou!
0: 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R$300 na sua conta, na sua mão. Participa com a gente, tá? Daqui a pouquinho. E responde também aqui o que é inegociável pra você. O que você não abre mão. Quero você participando do Família Nativa. Bora, gente!

0: Vasco e Vinícius falando sério. 9:12. É pra falar sério mesmo. 9:12, hora de Brasília. Bom dia, gente. Bora despertar, aproveitar o dia com alegria. Isso é gostoso demais, né? Aproveitar com a Nativa Rádio Ligada. A gente faz a trilha sonora pro seu fim de semana ser diferente e especial. Já já tem o Pix, Pix Surpresa da Nativa. Atenda dizendo: eu quero Pix da Nativa para ganhar R$300. E aqui no Família Nativa estamos te perguntando o que é inegociável para você. O que você não abre mão de jeito nenhum? Responde, vem brilhar com a gente. 9198-441-6545. A nossa família, o povo vai chegando aqui na rádio. Do lado de fora do estúdio tem um mesão bonito ali. Vejo algumas garrafas térmicas, vejo uns bolinhos, uns pãezinhos de queijo. Que delícia, hein? Que delícia. Quem vem falar com a gente agora é ele que tá animado. Tá na minha frente aqui, Márcio Cruz!
1: Rainha!
0: Ô, Márcio Cruz, que alegria é essa, amigo?
1: Tem coisa pra comer nessa rádio.
0: Ah, quando tem coisa pra comer, você fica agitado.
1: Agitado.
0: Uriçado.
1: Trouxe pão de queijo recheado hoje.
0: É mesmo? Com o quê?
1: Eu peguei aqueles que a rádio dá aí. Entendi. Tem goiabada, tem requeijão, tem multigrãos.
0: É um monte, então. Isso. Você é diferenciado mesmo.
1: Diferenciado.
0: Hein, cara? Você é diferenciado.
1: É diferenciado.
0: A pergunta que não quer calar. A pergunta que não quer. O que é inegociável para Márcio Cruz?
1: Inegociável, Rainha.
0: Isso, ergou as mãos, hein? Isso, ergou as mãos. Tem dinheiro envolvido, hein?
1: Meu sono é inegociável, meu descanso.
0: É mesmo.
1: Ah, vamos fazer, não sei o quê, não sei o quê. Se eu preciso dormir, cara, meu negócio é trabalho e dormir. Dormir, trabalho, trabalho, dormir, trabalho.
0: Descansar.
1: É descansar.
0: Ah, mas como é que você conseguiu levantar não abro cedo mão. Hoje?
1: Ah, é então. Mas aí tem deu escala pra já no fim deu de semana, se deu programou. Pra descansar isso, deu pra. Já tava agitado já.
0: Já tava, tava.
1: Saí ontem, já cheguei.
0: Quantas horas
1: hoje.
0: Por dia?
1: Quantas cê, horas por dia?
0: Você dorme.
1: O sono?
0: É.
1: Ó, o sono, é que assim, eu tento dar uma compensada durante. Esse negócio de compensar não existe, mas pro meu corpo. Durma aí de 5 a 6 horas na noite e durante o dia umas 2 horas e meia, assim, pra dar uma.
0: Ah, mas você fraciona?
1: É porque por causa do da minha grade.
0: Ah, né? entendi. Mas você consegue aí? Ficar numa boa, tranquilo,
1: fico numa sossegado. Boa. Aí tem que tomar um suplemento, depois de velho toma suplemento, entendi. Uns negocinho aí pra dar uma levantada.
0: Esse olho esquerdo piscando, não tem nada?
1: Piscando, a perna tremendo. Não dá.
0: Ah, legal. E inegociável é você até o sono.
1: É isso aí, o sono.
0: Muito
1: meu
0: bem.
1: Descanso.
0: Márcio
1: inegociável. Cruz. Não me chame pra balada que eu não vou, hein, gente?
0: Aham, uhum, tá bom.
1: Uhum. Tá. Depende da balada.
0: Depende, né? Depende com quem vai também.
1: É.
0: Márcio, um abraço pra você. Fica com
1: valeu,
0: Deus.
1: Valeu, tá Rainha. Bom? Obrigado. Valeu.
0: Valeu, gente.

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0: muito mais alegria, Maiara e Maraísa. Sorte que você beija bem. Ah, quem tem um beijo bom, esquece, né? Não fica, não vai ficar solteiro e solteira nunca. Não. Beijou bem, ah, lascou. Família Nativa, tô te perguntando o que você não abre mão, o que é inegociável pra você. Responda 9198-441-6545. Vem bater papo, vem.
1: Bom dia.
0: Bom dia,
1: família Nativa. Bom dia, Rainha.
0: Aqui fala, é o Reginaldo. Boa.
1: E pra mim, o que não é inegociável é apenas aquele cafezinho com um bolo que a minha mãe faz.
0: não dá pra recusar, né, Regis? Quem tá aí? A Marina. Oi, Marina, bom dia.
2: Renato, o que é inegociável pra mim é minhas fitas cassete, meus DVD do Rei Roberto Carlos. Não tem dinheiro que compre.
0: Não deixa mexendo. Tira a mão da coleção do rei. Oi, Rodrigo.
3: O que é inegociável pra mim nos dias de hoje são meus princípios, valores e o meu caráter, né? Não negocio meus princípios e valores de ser uma pessoa honesta e certa.
0: Perfeito. Gostei, Rodrigão. 9h27, continue participando. Vamos brilhar aqui na nossa manhã. Essa família que só cresce, hein?
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0: Ô Thiago, fiquei sabendo que vai ter um filme da Marília Mendonça. Confere a informação, ô Thiago Rocha?
2: É verdade, Raí. É verdade, vai ter filme sobre a Marília Mendonça. Quase 5 anos depois da morte da Rainha da Sofrência. Quem vai interpretar Marília Mendonça vai ser a atriz Mariana Versus. Ela, olha, teve 1000 candidatas, foram fazer esse teste, mas ela se deu bem, foi a melhor. E aí a busca da protagonista foi uma jornada, inclusive, ponderada e muito cuidadosa pelo pessoal. Ah, você deve estar se perguntando, mas Thiago, vai ter gente famosa também nesse filme? Claro, vai ter o Marcelo Serrado, vai ter a Clara Castanho, a Sofia Valverde, o Jorge Salma e também o Lucas Oliver. Esse filme deve estrear em 2027 e eu acho que vai ser um sucesso de bilheteria, Rainha. Você vai assistir?
0: Mas com certeza. Você

0: Nativa, bom dia. 9:41 hora de Brasília.
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0: aqui quem fala é quem não tá sobrando. Eu não tô sobrando, não tô sobrando, não tô, não tô sobrando, não. A Nativa é tudo muito mais alegria. Diego e Vitor Hugo, desbloqueado. Faltando 15 para as 10 horas de Brasília. Já, já vou te ligar, hein? No Pix, surpresa, é surpresa, mas tô dando um spoiler. Tô dando uma dica aqui e daqui a pouquinho eu vou te ligar, atenda dizendo, eu quero o Pix da Nativa para ganhar R$300. Dinheiro vivo. Já pensou? Eu pensei. Boa sorte. Família Nativa, estamos perguntando o que é inegociável pra você. Quem chegou? Ah, Fernando Teles. Fala, Teles.
1: Bom dia, Renato Rainha.
0: Fernando Teles já tem carteirinha do programa.
1: Já tenho. Eu tô suado aqui. Adivinha por quê?
0: Ah, adivinha. Já correu seus 19, 20
1: Não,
0: 10, quilômetros.
1: 10. Hoje foi prova.
0: Foi prova? Foi
1: prova.
0: Fez uma provinha básica.
1: Uma prova
0: hoje.
1: logo no meu Instagram. Você Olha vai poder isso. conferir a prova lá.
0: Que legal.
1: Fernando Teles.
0: Você foi bem na prova?
1: Deixa
0: Como é
1: eu
0: que
1: divulgar
0: foi?
1: O Instagram.
0: Não, mas você não foi bem na
1: Fui
0: prova?
1: Fui ótimo.
0: Não, tá, mas agora, pera, calma, tem que criar uma expectativa.
1: Ah, beleza.
0: Pra divulgar um Instagram.
1: Tá bom, divulgar.
0: Uma expectativa.
1: Então, já pegue o seu aplicativo, já abra o aplicativo.
0: Isso, por favor, isso. abra e siga Fernando isso. Teles.
1: E Fernando Teles Oficial com dois L's.
0: Exatamente.
1: Isso,
0: tá
1: né?
0: aí. É oficial, hein?
1: Oficial. Gente?
0: Porque
1: pois
0: pode
1: é.
0: Ter uns caras fakes aí
1: pode
0: querendo
1: ter.
0: Se passar por você.
1: Exato.
0: Né? Eu mesmo, eu gostaria de me passar por você, mas
1: não,
0: eu não
1: senhor.
0: Vou fazer isso.
1: Você é único, Renato.
0: E você também
1: Muito
0: é único.
1: Obrigado, somos
0: O que
1: únicos.
0: É inegociável para Fernando Teles
1: eu
0: Oficial?
1: Eu acho que o caráter de uma pessoa é inegociável. O caráter não pode ser comprado, não pode ser negociado, certo? Então, para mim, o caráter, meu caráter é inegociável. Não peça para eu mentir para alguém.
0: Olha isso.
1: Não peça para eu passar alguém para trás que eu não farei.
0: Olha isso, hein, Fernando.
1: Certo?
0: Isso aí foi
1: Gostou?
0: Forte.
1: Não Opa, é forte?
0: É forte
1: é
0: isso.
1: É verdade, cara.
0: Não,
1: é
0: você falou bonito.
1: É verdade. Me ofereceu R$1 milhão pra mentir pra você, não farei isso, porque eu sou seu amigo.
0: Pô, muito obrigado, Fernando
1: Entendeu?
0: Teles. Muito
1: Agora
0: obrigado.
1: R$1,5 milhão a gente... Agora
0: não, mas se oferecer R$1 milhão pra você mentir pra mim... Você pega, nós divide, eu faço o que acreditei. Não é? Tem que pensar em tudo nessa vida. Hoje, hoje nós temos que pensar em tudo,
1: exatamente,
0: Fernando.
1: Exatamente.
0: Vou contar uma mentira pro Renatão.
1: Exatamente.
0: Você não consegue mentir pra mim, Fernando.
1: Não consigo, porque você não minto pra ninguém, não consigo.
0: Mas pra mim não conseguiria,
1: não
0: porque eu conheço
1: parte.
0: O teu coração.
1: Eu também conheço
0: Eu conheço
1: o teu.
0: Você há mais de 20 anos, né, Fernando?
1: Isso, desde moleque,
0: É
1: né?
0: isso mesmo. Tem coisas que a gente não pode negociar, e Fernando Teles não negocia o caráter.
1: Exatamente, Rainha, é isso,
0: Fernando.
1: Né?
0: Brilhou
1: Gostou
0: demais.
1: Resposta,
0: não, a família
1: bem,
0: Nativa
1: né?
0: só sobe na audiência por causa de participações assim como a sua.
1: E eu fico muito feliz em estar aqui praticamente todo domingo cedo, né? Eu já venho da corrida e eu venho pra cá falar com você. Certo, Rainho? Um cara que eu admiro muito há anos.
0: Muito obrigado. E já deixar agendado.
1: Sim.
0: Já deixar agendado.
1: Vou agendar.
0: A sua próxima participação
1: Isso.
0: aqui.
1: Isso, agora eu vou tomar
0: Não
1: um banho.
0: Não abro mão, é inegociável.
1: Ah, minha
0: é
1: participação.
0: É inegociável a sua participação aqui.
1: Beleza, Rainho. Muito obrigado, viu?
0: Obrigado,
1: eu tô,
0: Fernando.
1: Eu tô cheirosinho, mas eu vou tomar um banho que eu preciso.
0: Isso.
1: Né? Vou almoçar.
0: Boa.
1: E eu volto às 4 aqui.
0: Volte às 4, estaremos aqui ansiosos esperando por você.
1: E agora eu vou te ouvindo.
0: Muito obrigado.
1: E eu não trouxe nada pra comer, tô com fome.
0: Tem problema.
1: Aí?
0: Pode pegar o que for que. O que for do seu interesse da porta pra fora, tá pode bom. Pegar.
1: Vou comer lá, Renato.
0: Vai lá, Fernando.
1: Tchau, Renato.
0: Um abraço. Valeu.

0: Interativa, valendo R$300 em dinheiro vivo. Ai, ai, ai, ui, ui, ui. Chegou o momento. Tamo te ligando. É agora, no Domingão, R$300 na sua mão. Fique surpresa da Nativa, chamou.
1: Eu quero Pix da Nativa! Eva! Obrigado!
0: Kelly Regina Maia, és tu?
1: Obrigada, eu.
0: É você. Palmas pra ela. Vamos aplaudir, vamos aplaudir. Kelly Regina Maia acaba de ganhar R$300.
1: Obrigada.
0: Imagina, como vai gastar o dinheiro?
1: Hã?
0: Como você vai gastar o dinheiro?
1: Ah, eu vou gastar comigo, né?
0: É, vai com você mesmo.
1: Isso.
0: Vai se produzir. Gostei
1: com
0: de
1: certeza.
0: Gostei de ver. Um beijo grande pra você. Obrigada.
1: Ai, muito
0: por ter.
1: Obrigada, viu?
0: Imagina. Beijão, bom fim de semana.
1: Beijão. Valeu. Obrigada pra vocês também.
0: Obrigado. Tchau, tchau. Eu vou gastar comigo. Eu vou no salão, eu vou fazer o cabelo, fazer a unha. É assim, gente, que funciona. Você faz a inscrição e atende dizendo eu quero o Pix da Nativa.
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0: Uma linda manhã. Linda! Não, tá muito fraco. Uma linda manhã. Linda! Bora, gente! Gislaine Martins, tudo bem, Gi?
1: Oi, bom dia, gente!
0: Bora brilhar, gente! Vamos cantar parabéns pra você!
1: Hora da festa!
0: E solta o som, DJ! Bora brilhar, Brasil!

0: vezes cair a perereca também.
1: Ai, segura a perereca.
0: Segura a perereca pra não cair a perereca no bolo. Hoje é dia da renovação espiritual, Gislaine.
1: Tão bom, né, gente? Cuidar da mente, cuidar do espírito. Uma oração já ajuda o mundo todo, tá?
0: E é verdade, é verdade. Cuide-se, cuide-se.
1: Quem mais?
0: Aniversário da Graça Massafera.
1: É Grazi, né?
0: É que eu chamo de Graça.
1: É tão íntima assim?
0: É íntima. Graça, vem cá. Graça Massafera, 44 anos.
1: Maravilhosa, eu sou fã dela. Você fez a Arminda na última novela aí, né? Arrasou.
0: Não, e participou do Big Brother. Tudo começou no Big Brother,
1: tudo,
0: né?
1: Tudo começou, verdade.
0: É verdade. E Daniel Dantas também, 72 anos.
1: Ele é ator, né?
0: Ator,
1: fez Daniel Dantas. Fez Cheias de Charme, eu lembro dele.
0: Lembra dele?
1: Parabéns, saúde e felicidades.
0: Parabéns, parabéns pra ele e felicidades. Hoje é dia da Gi também, mas é a Gisele Teixeira. Caio Oliveira de Jesus e Cleide da Conceição Pantaleão.
1: Tem a Maria Eduarda Lopes da Silva, o José Eduardo Maneira e a Vívia Munhoz Medeiros comemorando nesse domingão com a Nativa.
0: Parabéns, Júlia Aparecida Melo da Silva, Marcos Gertrudes Teixeira e Luana Padovani. Quase Luana Piovani.
1: Quase, é Padovani,
0: Padovani
1: essa, né?
0: Padovani, é.
1: Ó, tem a Karina Rodrigues Paulino, o Reinaldo Andrade, a Laura Pereira dos Santos também, viu?
0: Aqui, ó, Larissa Pereira Feitosa, Caio Cocinello e Kátia Maria dos Santos.
1: Bora! Parabéns também pra Fernanda Manuela Almeida, Diogo Sobral de Oliveira e Thiago Mendes Gonçalves.
0: Parabéns para o Cauã Marques Castão, Ivani Rodrigues Vieira da Silva, Luiz Alberto Gomes da Silva.
1: Dia de festa também pro Wesley Bruno Dias dos Santos, Amanda Smokonovski Cronenberg. Smokonovski. E agora, hein?
0: Smokovski. Bonito, né?
1: Amanda
0: bonito nome.
1: Amanda Smokovski Cronenberg. É. Aí, acertou!
0: Parabéns, ganhou!
1: Tiago Souza, ganhou nada. Tiago Souza, César Eleutério e Maria dos Santos Rocha.
0: Parabéns, então, também para o Davizinho. Oh. O Davizinho não é tão novinho também, não.
1: 12 anos já.
0: 12 anos, já é quase um hominho.
1: Já é um mocinho,
0: é,
1: né?
0: É um mocinho, é um
1: Davi
0: mocinho.
1: Davi Souza Santos, parabéns, lindão!
0: Parabéns, Davi Souza. Se você mandou o seu nome pelo e-mail aniversariantes@nativa.com.br, acesse o Facebook e ouça por lá, facebook.com/Nativa. É isso, gente?
1: É isso. Quer comemorar o dia mais feliz da sua vida com a sua rádio do coração? Manda seu e-mail para aniversariantes@nativa.com.br e aí a gente faz festa, né, Renato?
0: Exatamente. Gislaine Martins, você volta já já?
1: Já já.
0: Para brilhar com a gente aqui no Família Nativa.
1: Oba! Domingo! Hoje, dia 28 de junho, é o seu aniversário, meu amor?
0: É!
1: Parabéns!
0: Parabéns! Parabéns!

0: Minha herança.
1: A Nativa é tudo muito mais amor. Ana Castela, Minha Herança, 10h18, hora de Brasília. Bom dia, gente. Bora brilhar. 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Ela já está de volta. Fala, Gi.
2: Voltei, fui ali, tomei café, já comi um monte de coisa gostosa.
1: Voltou fortinha.
2: Exatamente, com o estômago forrado.
1: Ah, isso é maravilhoso, Gislaine. Isso é maravilhoso. Gislaine Martins, o que pra você é inegociável?
2: Olha, a família Nativa tem muitas coisas que pra mim são inegociáveis.
1: É?
2: Mas uma delas, por exemplo, é me relacionar com pessoas que fumam. Eu tenho um bloqueio, viu, gente?
1: Sério?
2: Tem amigos que fumam, mas eu nunca vou junto. Eu não gosto, cheiro de cigarro me faz muito mal, porque traz lembranças bem ruins, assim, que a minha mãe passou muito mal no fim da vida, porque ela precisava do pulmãozinho dela ali, e ela fumou uma vida inteira. E o pulmão não ajudou. E a gente sabia que era por causa do cigarro, ela também sabia. Então isso não me traz coisas boas. Então eu nunca vou beijar um cara que fuma, por exemplo.
1: Entendi.
2: Entendeu?
1: E você tem muitos amigos que fumam? Você dá muita bronca nos amigos
2: Algum...
1: que fumam?
2: Ah, eu sempre falo, se matar mais um pouco, para de fumar. Eu sempre dou conselhos.
1: Você sempre dá uma bronca, né?
2: É, inclusive pro Thales, que tá aqui com a gente hoje.
1: Sim,
2: ó.
1: Sim, eu tô vendo ali, ele não está fumando agora.
2: Eu pego no pé, sim. Então isso pra mim é inegociável. Nada, pode ser o cara mais lindo do mundo, a pessoa melhor.
1: E o Thales é um menino bonito mesmo.
2: Ele é
1: um
2: maravilhoso. Mas tem esse defeitinho.
1: Ah, não pode.
2: Para isso, mentira, gente. Eu odeio mentira. Não gosto de gente mentirosa, invejosa. Então, sabe, esse papo assim de vir falar comigo, de ter inveja do outro, essas coisas, eu corto na hora porque eu não gosto. Então tem bastante coisas que são inegociáveis.
1: Bastante coisa, mas você, por isso que você é a Gislaine Martins, né?
2: Ah,
1: essa ícona do rádio brasileiro.
2: E olha, recado muito importante pra todo mundo, inclusive pra mim, que eu levo isso muito a sério. Não negocie o que é inegociável pra você. Sabe, se eu acredito nisso, não é porque uma pessoa tem dinheiro, porque é bonito, por causa de, que eu vou aceitar que ele tem aquilo que eu não gosto, entendeu? Uhum. Por exemplo, relacionamento abusivo, essas coisas. Então não aceitem, não negocie jamais. Seja fiel àquilo que você acredita que é bom pra você.
1: Tá joia, Gi. Brilhou, hein? Brilhou.
2: Você vai ficar bravo.
1: Não, eu fiquei em silêncio ouvindo, né? Porque quando uma pessoa sábia fala, a outra tem que abaixar as orelhas,
2: é,
1: né?
2: É vivendo e aprendendo.
1: É vivendo e aprendendo. Está anotado aqui, então, coisas e valores que são inegociáveis.
2: Isso é importante.
1: Beijinho, beijinho, beijinho. Não, não fumei. Pode vir mais perto.
2: Aí, ó, isso. Cheiro de perfume gostoso.
1: Aqui, olha aí.
2: Ai,
1: francês.
2: Gostei.
1: François.
2: Tchau, mas também não vai ficar me agarrando, não. Tchau.
1: Beijo.
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0: A gente ouve de joinho fechado, matando saudade da nossa lindona Marília Mendonça. 10h27, hora de Brasília. Oi, Marinha! Tudo bem, Mara? Beijo pra você. Obrigado, hein? Rádio ligado todo fim de semana. A nossa Nativa curtindo, família Nativa. A Ana Lee também já levantou com uma energia lá em cima. Já tá brilhando muito, né, Ana Lee? Beijo pra você também. Dante Brasileiro, obrigado. Vai fazer cirurgia, vai dar tudo certo. Pode acreditar, confiar em Deus. Kikinha também já levanta animada. No grupo Meninas da Nativa, fazendo aquela festa. Bom dia!
1: Bom dia!
0: Aê, é isso que eu tô falando. Tô te perguntando aqui. O que é inegociável pra você? Conte-me. O que você não negocia de jeito nenhum?
2: Bom dia, Nativa. Inegociável.
0: Oi,
2: pra mim são os amigos verdadeiros. Aqueles que você pode pôr a mão no fogo que não queima. Mas esses são raros.
0: É verdade, Deise. Cada vez mais raro, aliás, né? Oi, Madalena!
3: O que é inegociável pra mim é ir pra missa. Não adianta nada querer me empatar, nem visita, nem ninguém. Se falar que vem pra minha casa, eu falo só depois que eu vou pra missa.
0: É isso aí, rezar primeiro, né? Isso, é isso mesmo. Oi, Vanilde!
4: Pra mim, o que é inegociável é a amizade. Minhas amizades sinceras são inegociáveis.
0: Boa, gostei de ver. Amigo de verdade, cada vez mais raro, como disse aqui também a Deise, né? Vale a camiseta bonita da Nativa, coleção 2026 e também um kit da Giovanna Baby, Body Splash, desodorante corporal, gel higienizante para as mãos, desodorante aerosol e sabonete vegetal também. Participa com a gente, tá? Família Nativa, tá no ar, brilhando com você.
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0: Bora, Thiago.
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0: Bora lá, Thiago, conta tudo pra gente. Caso que eu quero saber, Thiago, você que tá por dentro de tudo. Alex Escobar, da Rede Globo, né? Passou mal ao vivo. Parece que o negócio foi sério lá, né, Thiago?
3: Sim, o negócio eu acredito que tenha sido grave, rainha. Porque agora o Alex Escobar fala pra todo mundo que não vai continuar na Copa do Mundo. O Alex Escobar, ele tava passando um link, passando as informações no programa Encontro da Patrícia Poeta. E o que acontece? Ele começa a passar mal. A pressão começa a subir. Aí o que acontece? A Globo tira ele de cena, manda fazer uma verdadeira bateria de exames. Nada foi detectado. Mas ele agora veio a público e explicou que não se sente seguro pra continuar na Copa do Mundo. O que acontece? Já está no Brasil fazendo uma grande bateria de exame para entender por que ele passou mal durante a transmissão lá na Rede Globo. Agora, eu quero já fazer uma pergunta para você, rainha.
0: Manda.
3: Você que é o rainha que narra tudo, isso, gosta dessa história toda.
0: Gosto.
3: Alguma vez você já passou mal e teve que abandonar o microfone?
0: Recentemente. Alguma coisa que não me caiu bem e no meio do segundo tempo me deu uma situação de dor de estômago, sabe? E aí... tive que segurar, né? Quase foi nas calças. Quase.

0: Luan e Luan, Luan Santana e Luan Pereira, Eu Sou o Sentimento, Família Nativa, chegou a vez dele brilhar. Anjinho Gabriel, tudo bem? Bom dia.
1: É o Luan S, o Luan S, o Luan P e o AG, o Anjinho Gabriel.
0: AG, com RR.
1: E o RR.
0: É isso.
1: Sabe
0: mesmo.
1: Que o Haddad sempre chama de RR, né? Nossa amiga RR.
0: É mesmo?
1: Renato Rainha.
0: Sempre?
1: Tudo, sempre falando. E o RR? Ah, o RR tá ali. Ó, o RR vem aqui hoje.
0: Eu sempre fui mencionado como RR.
1: RR.
0: Muito bem, muito obrigado.
1: Tudo bem, Renato Rainha?
0: Tudo bem, Anjinho Gabriel.
1: Bom dia, rei.
0: Bom dia, bom dia, bom dia pro Anjo Gabriel, por favor.
2: Bom dia!
1: Bom dia, galera! Bom dia, Brasil!
0: Aê, subiu no palco!
1: Show!
0: O Anjo Gabriel, o que é inegociável pra você, Anjo Gabriel?
1: Peraí, Renato Rainha, que pergunta é essa?
0: É, o que você não negocia por nada? Eu não vou negociar... Por exemplo, tem gente que fala assim, ah, eu não tô comendo doce. Não, só um docinho, docinho.
1: Ah,
0: não sei o quê. Sabe, negociou, acabou de negociar. Ah, eu não falo mal de ninguém que não sei o quê, mas você ficou sabendo que falaram mal de você? Ah, então eu falo. O que você não negocia por nada?
1: Renato, aí, essa conversa não rola comigo, sabe por quê? Você não conhece há anos. Você sabe que comigo tudo é negociável. Tudo é na base do dinheiro, entendeu? Ah, gente, tudo tem seu preço,
0: você
1: gente.
0: É mesmo.
1: Tudo tem um preço ali, é uma fofoca. Você quer quanto por ela?
0: É isso mesmo.
1: É o doce, você quer que eu coma esse doce?
0: É
1: quando
0: verdade.
1: Você vai... Tudo é negociável.
0: É verdade.
1: O meu tempo aqui é negociável.
0: É.
1: As celebrações que eu faço de casamento são negociáveis.
0: É.
1: As gravações, as locuções.
0: Certo.
1: Né? Ajudar um amigo é negociável também.
0: Também.
1: Ajuda aqui, lava a mão ali.
0: Isso.
1: Na verdade, tudo é... Então não tem essa
0: não
1: comigo.
0: Tem essa, não.
1: Comigo tudo é negócio.
0: Todo homem tem seu preço?
1: Todo homem tem seu preço? Caramba, que pergunta difícil.
0: Pensou, hein?
1: Não vou falar todo mundo,
0: é.
1: Porque todo mundo é muita coisa.
0: É.
1: Mas vou falar de mim.
0: É, você tem um preço.
1: Eu tenho um preço e é caro, viu? Meu preço é um pouquinho, o cachê alto, né? Afinal de
0: isso.
1: contas, estamos aqui na vitrine da Nativa.
0: Brasil todo.
1: Brasil todo, você eleva o nosso cachê.
0: Certo.
1: Então eu tenho um preço,
0: você,
1: viu? Mande sua proposta no WhatsApp, @ o Gabriel Rosa com H no final.
0: Já, você tá aí?
1: Já, eu entro no Arena Nativa.
0: Já foi negociada essa participação no Arena?
1: Já foi negociada.
0: Então,
1: já foi negociada e aí eu fico com 300 e dou mais 300 pro 20 já no Pix Surpresa.
0: Tá fechado.
1: Fechou?
0: Até já. Valeu.

0: e muito mais amor, Chitãozinho Chororó. Seu amor é minha estrada. Perguntamos pra você aqui no Família Nativa o que é inegociável. As últimas participações chegando.
1: O inegociável pra mim é um bom patrão que ajuda o funcionário e paga bem, paga as horas extras certinho.
0: Boa, Tati, gostei. Oi, Bruna.
2: O que é inegociável pra mim é a minha paz. Se custa a minha paz, custa caro demais. Beijos.
0: É verdade.
3: O custo da paz é importante. É,
0: a Maria de Souza.
4: Bom dia, Nativa. Inegociável para mim é a honestidade. A pessoa não perde nada por ser honesto.
0: Tome, Gabriel. Tá vendo?
3: Perde sim, viu?
0: Tá às vezes.
3: Perde sim.
0: Simone Juvelino de Souza Campos, final do telefone 0784. Parabéns para você, Simone. Acaba de ganhar camiseta da Nativa Coleção 2026 e também o kit da Giovanna Baby. Lindão o kit, viu? Giovanna Baby é uma história de amor e carinho. Nossa essência é o amor.
3: Cheiroso.
0: Vem aí o Anjo Gabriel pra brilhar no Arena Nativa.
3: Arena Nativa, com R$300 do Pix, com kit torcedor da Nativa, um montão de presente, kit churrasco e muita música boa, Renato Rainha.
0: Um abraço, até semana que vem.
3: Até o nosso bolão da Nativa. Amanhã, Brasil e Japão, 14h. Quanto?
0: 3-1, Brasil.
3: 3-1. Boa.
0: 3-1.
3: Eu falei 3-1 pro último jogo.
0: Você falou?
3: Falei.
0: Acertou?
3: Não, foi 3-0, não foi?
0: Eu não lembro. Um abraço.
3: Tchau, tá.

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Renato Rainha, agora chegou a arena, pra dar, ó, aquele gosto especial no seu domingo. Você que tá preparando esse almoço, turminha que já acendeu aí, ó, o churrascão de hoje, aí sim, gostei. Você que tá ouvindo a Nativa no carro, tá no trabalho, curtindo a Nativa também, em casa, todos bem-vindos. Você que tá com fone de ouvido aí, aumenta, que nem diria meu pai, alteia o volume do rádio, alteia! A Nativa em alto bom som, é o Arena Nativa pra você, e hoje tem o kit... Kit torcedor, sabe que amanhã tem jogo do Brasil, né? Brasil-Japão, vai ter transmissão da Nativa a partir das duas. Então você vai ganhar, precisa ganhar o kit torcedor Nativa com a camiseta amarelinha, lindona de presente. Tem um copo também, veio o cordão, a sacochila, né? E dentro da sacochila tem o quê? Isso aí, tem o álbum, né? O álbum da Copa do Mundo. Então, pra concorrer, é só participar no 9198-441-654.

0: Nativa é tudo e muito mais. É a Mari Fernandes, maluca.
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0: Natália.
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0: Nativa é tudo e muito mais. Henrique e Juliano, essa daí namora. Muito bem, daqui a pouquinho o kit torcedor da Nativa. Camiseta, copo, cordão, sacochila, álbum da Copa, até o finalzinho da hora. Valendo então no nosso WhatsApp, né? É o 9198-441-6545. Boa sorte aí pra você. 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
0: Muito bem. É a nossa Nativa que é tudo e muito mais pra você. Ô, André, como que tá por aí?
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0: Nativa é tudo e muito mais, seu Domingão, João Gustavo e Murilo, Lençol Dobrado. Muito bem, daqui a pouquinho tem o sorteio aqui do Kit Torcedor Nativa.
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2: Vem para Arena Nativa. Bom dia.
0: Bom dia.
2: Vem para Arena Nativa. Tô aqui fazendo uma deliciosa feijoada e, claro, ouvindo minha Arena Nativa. Bom dia, anjinho Gabriel.
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0: alternativa, é tudo e muito mais. É o Zé Felipe, Cleiton Romário. Se eu te perdoar, aqui na nossa nativa, é o Arena desse domingão. Arena Nativa, já mandou seu recado? 9198-441-6545. Muito bem. Quero cumprimentar hoje a Emanuele, que tá fazendo 16 anos, né, Emanuele? Aquele abraço pra você, muitas felicidades, tudo de bom. Tá com o papai aí, curtindo a Nativa, o Gio, com a mamãe Anéia também, o Theo, né, o irmão dela. Muito, a família reunida, né? Gostei! Curtindo aí esse domingão gostoso com a Nativa. Agora é hora de saber quem vai ganhar, quem vai ganhar! O kit torcedor Nativa, com a camiseta, o copo, o cordão, a sacochila e ainda tem o álbum da Copa. Bem legal pra você, viu, Maria? Maria José da Silva, final do telefone 6113. Maria, tudo bem com você? Ó, beijo de anjo carinhoso. Ganhou presentão. Aê! Torcer muito pelo Brasil amanhã contra o Japão. Maria José, parabéns. A equipe da Nativa entra em contato. Daqui a pouquinho tem mais presente pra você.
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A Nativa é tudo e muito mais. É Country Beat e o Negri Solimões. Apaixona muita gente. Daqui a pouquinho, o que tem de presente? 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Pode ser que role a ligação já já. Então faça inscrição, palavrinha Pix e o nome completo pro WhatsApp da promoção, que é o 9198-406-9646. 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

0: A Nativa é tudo e muito mais. Wesley Safadão, Rei Vaqueiro, Displicente. 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

0: Nativa, é tudo e muito mais. É o Gustavo Lima. Valeu, doidaça, aqui na nossa arena. Ó, rapidinho, quer ganhar presente com a Nativa? Daqui a pouquinho, sabe o que eu vou sortear? Kit churrasco. Eu sei que tá fazendo um churrasco aí. Ó o cheiro do churrasco do vizinho, gente. Vamos ganhar o kit churrasco, então? Kit churrasco com tábua, garfo e a faca de presente personalizado pra você. Então, pra concorrer, 91984416545. Aproveita, pede sua música, manda seu alôzão. Conta o que você tá fazendo de bom hoje nesse domingo.
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0: Anativa é tudo e muito mais. Guilherme Benuto, cheirosa. Muito bem, no nosso Arena. Uma hora em ponto, horário de Brasília. Hora do sorteio, então. É o kit churrascão da Nativa, kit churrasco com tábua, garfo, a faca, tudo no jeito pra você. Nesse domingão, parabéns pra Alessandra. Alessandra Barbosa Cardoso, final telefone 7249. Alê, tudo bem com você? Parabéns, ganhou o presentão aqui da Nativa. Boa, Alessandra, gostei! Aí sim, kit churrascão da Nativa. Alessandra Barbosa Cardoso, 7249 ali, ó, um beijo de anjo pra você, tá bom? Aproveita o domingão muito mais Nativa aí, daqui a pouquinho tem mais presente, muito mais músicas pra você e 1h30 tem as mais pedidas do Arena, não esquece.
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1: Lorena Nativa, tô aqui de plantão hoje aqui na portaria, pleno domingão. Ah, queria mandar um beijo pra minha esposa Deandre, falar que eu amo muito, muito ela, o amor da minha vida. Vem que tem Nativa.
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1: A Nativa é tudo e muito mais. É o Luan Santana. Parece que vai ter a ligação do Pix daqui a pouquinho. Eu acho, não sei.
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1: Boa tarde, Nativa. Sou a Vera, estou aqui em casa com a galerinha do barulho e acompanhado da minha Nativa.
2: Aí
1: tudo
2: sim.
1: Fica mais gostoso.

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1: Boa tarde! Meu nome é Maria, tô aqui curtindo essa Arena Nativa maravilhosa, fazendo almoço e dançando na beira da pia. Um

0: 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É a Mari Fernandes, maluca.
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0: Já tá na hora, né? Tá mais do que atrasado esse Pix aí. O pessoal quer ganhar dinheiro. Só me atender dizendo que eu quero Pix da Nativa. Tá bom? Inscrição, palavra Pix. Nome completo. Isso. Pra concorrer o final de semana inteirinho. Vamos ver se vão me atender, ó. Já chamou. É agora. Ih, gente.
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0: Parabéns,
2: pra... Eu quero Pix da Nativa.
0: É como que é?
2: Eu quero Pix da Nativa.
0: Pra quê?
2: Eu quero Pix da Nativa pra curtir o domingão.
0: Ah, então ótimo. Pra curtir o domingão, ganhou, parabéns. Tudo bem com você, Juliana? É a Juliane Ribeiro, é isso?
2: É a Juliane.
0: Juliane, parabéns, menina. Ganhou o Pix da Nativa, pronto, é verdade.
2: Ai, que legal. Adorei.
0: Amor, né, Ju? Obrigado pela sua participação, por sempre estar ficando, sempre ouvir a Nativa, participar das promoções. Já ganhou seu dinheiro, tá bom?
2: Obrigada, viu?
0: Obrigado, você ficou até eufórica, né, nervosa.
2: Ai, que
0: Ai, meu Deus do céu, parabéns, Ju! Você merece, tá bom, Juliane Ribeiro? Ganhou. R$ 300 da rádio.

0: casa.
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1: Pra você que tá sintonizado aqui na Nativa, o Nativão tá chegando pra animar esse domingo, tudo bem por aí? Eu sou a Tina Roma, não perder tempo não, eu já liguei a turbina aqui do Nativão, bora rodar o Brasil? A nossa primeira parada em Marília, em Garça, toda essa região maravilhosa. Oi Nanda, boa tarde!
2: Boa tarde Tina, domingo é dia de cantar, dá pra dançar, dá pra fazer de tudo.
1: Isso aí!
2: E eu te garanto que com o Nativão, a diversão é inevitável. Hoje começamos com Gustavo Lima, porque sucesso no seu domingo, isso é muito Nativa.

0: Domingo divertido com César Menotti e Fabiano. Isso é muito nativa. E em Bauru, Diogo, o que você traz de bom pra gente?
1: Oi, Tina. E é claro que não poderia faltar uma das duplas mais queridas na nossa programação. Você sabe muito bem disso, né? Eu tô falando aqui do Zé Neto e Cristiano. Eles vêm cantar a cadeira cativa mais famosa do Brasil. Boa tarde, nativa.

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0: redes no Nativão. O nosso rolê vai até Juína agora, porque lá a gente vai encontrar o Ariel. Quer ver que ele já tá pronto? Ariel, qual é a boa que você tá trazendo pra hoje, hein?
1: Boa tarde, Tina.
0: Boa tarde.
1: A Nativa Juína separou essa música aqui que todo mundo canta junto. Gustavo Moura e Rafael na rádio, que é tudo em

0: Sertaneja, a gente tá chegando agora em Adamantina. Oi, Vandão. Vem aqui, ó. Vem aqui ensinar pra todo mundo como é que a gente curte esse domingo.
1: Oi, Tina. Tudo bom?
0: Tudo.
1: Olha, são passos simples. A gente junta a galera. Pode ser sua família, seus amigos, quem for. Aí você pega o rádio, aumenta o volume e o principal, faz aquela comida gostosa pro pessoal. A festa é sempre incrível, mas a lembrança boa sempre fica na cabeça. Falando em lembrança boa, vamos de Traia Véia no Nativão.

0: Seu domingão ao som de Guilherme Benuto. Oi, anjinho. Vem cá, como é que tá o seu domingo?
1: Ô, Tina, tá tudo lindo, tudo maravilhoso, tudo de bom nesse domingão. E pode ficar ainda melhor, porque tem música nova na programação, tem alegria, tem o Natan com o Zé Vaqueiro na rádio, que é muito mais diversão. Aproveita que eu tô

0: Interativa é tudo muito mais alegria. O Luan já cantou aqui pra gente pra fechar esse domingo, assim, de um jeito bem especial. Bora chamar agora Tubarão. Alô, sul de Santa Catarina. Gisele, tudo em paz por aí?
1: Oi, Tina, sua maravilhosa. Tudo em paz por aqui. Olha, em Tubarão a gente ama todas as músicas que tocam na Nativa. Mas tem as gêmeas mais amadas do Brasil que encantam sempre no Nativão. Maiara e Maraísa. Boa tarde a todos.
2: Tá preocupado com...

0: gente está de volta com mais um Nativão Rodando Brasil. Até lá, eu espero que você tenha uma semana sensacional, uma semana muito mais nativa. Beijo!
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3: O treinador do Japão, Hajime Moriatsu, diz que o jogo contra o Brasil é 50-50, ou seja, chances iguais para ambos. Tá confiante o Japinha, né?
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vota aqui na sua favorita, que você acha que vai ser a campeã, a música premiada. Na música 1, tem Danilo e Davi, Apaga, Apaga, Apaga. Na 2, é de Brito Samuel, Romance Rosa, os nossos amigos ciganos. E a terceira, Guilherme Santiago, Meia Noite e Meia. E aí, vai de qual?

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Ai, ai, ai, ai. É de Brito Samuel, Romance Rosa. É a segunda que dá música premiada. Mas já tá na segunda? Já tá bem adiantado aqui, viu? De presente pra você hoje, o kit torcedor da Nativa. Tem a nossa camiseta que é amarela, que é linda pra você torcer muito pelo nosso Brasil amanhã contra o Japão. Tem também o copo. Vai colocar sua bebidinha que você quiser. Tem o cordão também pra colocar aí no copo, pra não perder esse copo, né? Mania de perder copo. E ainda a sacochila. E junto tem o álbum da Copa. Vai, Brasil! 91984416545. Pra você escolher aqui, ó. Na música 1, Danilo e Davi. Na 2, é de Brito Samuel. A terceira, essa aqui, ó. Guilherme Santiago, Meia Noite e Meia.

0: Nativa é tudo e muito mais, música sertaneja. Ô, sofrência, Guilherme Santiago, 12:30, a terceira da música premiada, daqui a pouquinho tem resultado. Quero falar com você nesse domingão, te dar presente.
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0: Jorge!
1: Tudo bem com você, Nath?
0: Tudo.
1: Você tá fazendo o que de bom agora?
0: Tava limpando a casa.
1: Tá ok, organizando a casa, já almoçou todo mundo já fez a bagunça de hoje. Lá, organizando aí a cozinha, lavando a louça.
0: Isso, finalizando.
1: Deixando tudo no brilho pra descansar um pouquinho mais esse domingo, né, Natália?
0: Isso.
1: Você tá ouvindo a Nativa com quem?
0: O meu filho.
1: Qual o nome deles?
0: Emanuel.
1: Com filho, Emanuel. Muito bem, belo nome. Ô, Natalinha, eu tenho aqui de presente pra você o nosso kit torcedor da Nativa, com a camiseta, com copo, com cordão, a sacochila e o álbum da Copa também pra você curtir junto com seu filhão. Preparada pra ganhar, Natália?
0: Com certeza!
1: É isso aí, é confiança, mulher! Vai, Brasil! Na música 1 tem Danilo e Davi, Apaga, Apaga, Apaga. Na 2, Ed Brito Samuel, Romance Rosa. E a terceira, Guilherme Santiago, Meia Noite e Meia. Qual que é a música premiada, Natália?
0: Danilo e Davi, Apaga, Apaga, Apaga.
1: Você sabe cantar o refrãozinho?
0: Agora me deu branco. Agora me deu branco.
1: Deu branco? É assim, ó, peraí. Natália, o prêmio só vai vir se cantar um trechinho da música. É assim, ó. Pega o nosso fim, apaga, apaga. Vai, canta!
0: Pega o nosso fim, apaga, apaga, apaga.
1: Aê, muito bem, ganhou! Natália, aí sim! Parabéns, Nath, um beijo pra você, mulher!
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0: Nativa é tudo e muito mais. É o Zezé de Camargo, irmão da Lua, amigo das estrelas. Tem um nativíssimo assim, ó, que acabou de sair do forno, aquele cheirinho, né? De novo. Bate-papo bem legal que o Jones fez com o Zezé. Tá tudo no YouTube, foi lançado essa semana. youtube.com/RedeNativaOficial. Zezé conta das novidades, fala da carreira solo, tudo que vem por aí também, desse sucesso todo dele, tá bem legal. Então vá conferir no YouTube da Nativa, o Rede Nativa Oficial, o episódio com Zezé de Camargo no Nativíssimo. Ó, e amanhã tem Brasil e Japão, né? Com transmissão da Nativa. A partir da 1 a gente já começa no esquenta aqui, fazendo a maior torcida. Às 2 começa o jogo e tem o bolão também. O bolão dessa vez tá valendo uma Alexa. Você tem uma Alexa aí na sua casa? Não tem uma Alexa ainda? Eu também não tenho. Então eu vou participar também do bolão junto com você. Manda seu palpite do jogo de amanhã. Pode mandar um áudio, 9198-406-9646. Quanto vai ser esse jogo, hein, gente? Dizem que o Japão é favorito. Ou é o Brasil? Quem que você acha que vai se dar melhor? Tá rolando esse bolão aí, valendo Alexa. 9198-406-9646. Depois da partida, amanhã tem resultado, tá bom? Fechou? Já, já a gente volta com muito mais no nosso Domingão. E o Lucito vem cantar hoje?
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0: Ah, bom.

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0: A Nativa é tudo e muito mais, Eduardo Costa. Imagina eu, a voz do povo, é a voz de Deus. Fernando Teles, boa tarde.
1: Boa, tudo bem aí, Andinho?
0: Tô bem. Você acha que a voz do povo é a voz de Deus?
1: Eu acho que é, né?
0: É, né?
1: Eu acho que é.
0: Deus ouve a sua nação, é verdade.
1: Ah, tenha fé. Peça que Deus atende,
0: amém,
1: né?
0: Amém, amém, é amém. Muito bem. Gente, estou indo embora. Na sequência tem o Fernando Teles com um tom de música boa. Você pode participar no WhatsApp da Nativa também. 9198-441-6545. O que nos resta no domingo ainda, Fernando?
1: Ó, tem Pix, hein?
0: Tem Pix hoje.
1: É, pra falar, não é? Mas já falei, tem Pix. Não é agora, é a qualquer momento.
0: Qualquer momento.
1: Ouvindo a Nativa.
0: Valendo trezentão, né?
1: Isso aí. Tem kit torcedor também. E assim vai. Tem um monte de coisa legal.
0: Tem o Super Nativa hoje.
1: Tem, daqui a pouquinho aí, 5.
0: Tem Arena Nativa, um montão de coisa boa.
1: Tem das antigas também.
0: Tem o das antigas hoje, 8
1: sensacional,
0: horas.
1: Sensacional,
0: 8 horas,
1: noite,
0: né? É. Muito bem. Gente, é o nosso domingão muito mais Nativa. Bom trabalho pra você, Fernando.
1: Bom descanso, anjo.
0: Quero ouvir o Gustavo Mioto já já.
1: Vou tocar pra você.
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2: Valeu, André!
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Em casa, muita gente trabalha no fim de semana e tá ouvindo a Nativa. Bom trabalho. Você que tá aí no churrasco, você que tá nas rodovias, indo ou voltando, obrigado pela carona. Convoco todo mundo pra mandar mensagem pra cá, pra participar, pode ser áudio, pode ser texto. No final dessa hora eu tenho presente. Quem quer ganhar presente? Aê! Kit João Bosco e Vinícius, Nativa, vem bolsa e copo térmico, também abridor e suporte de mesa para você colocar o seu celular. É sensacional, você vai adorar ganhar. Então é só mandar sua mensagem, tá? Nosso WhatsApp, anota aí, 91984416545. Gustavo Lima

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0: A Nativa é tudo e muito mais o amor do João Bosco e do Vinícius. Indescritível! Bom final de semana para você, 4h23, horário de Brasília. Ó, no final dessa hora eu tenho um kit deles. João Bosco e Vinícius Nativa. Gente, vem uma bolsa linda, um copo térmico maravilhoso que vai ser bem útil na sua rotina. Vem abridor e também aquele suporte de mesa para você colocar o celular. Então manda aí a sua mensagem, pode ser áudio, pode ser texto, fica à vontade. Nosso WhatsApp, já põe aí nos seus contatos para participar o dia todo. 9198-441-6545. Eu volto já com o mais amado do mundo cantando só pra você.
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0: Ativa, 16:05 de Brasília. Já já o kit João Bosco e Vinícius pra você. Manda mensagem pra cá, tô te esperando, hein?
1: Você quer largar achando que é machão demais? Me larga, me larga, pô.
0: 91984416545 é o nosso WhatsApp, manda aí.

e muito mais. Amor, é o Felipe Araújo, Estranho de Novo. Fechando mais uma hora com música boa aqui na sua Nativa nesse domingão. E agora tem presentes pra você. Kit João Bosco e Vinícius Nativa. Vem bolsa e copo térmico. Vem abridor e suporte de mesa pra você colocar o celular também. Sabe quem ganhou? Você, do final do telefone 5071. Zeneide Araújo Bezerra. Se deu bem demais. Zeneide Araújo Bezerra, você ganhou. Passa aqui para pegar a partir de amanhã. Você tem 5 dias úteis. Estamos esperando você com seu documento original, tá bom? Zeneide Araújo

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0: Curitiba quer tudo e muito mais.
1: Superação. Superação.
0: Olha, a vida não precisa ser perfeita para ser bonita. Ela se torna bela justamente nas imperfeições, nos aprendizados e nos pequenos momentos que fazem tudo valer a pena.

Trabalho, domingo é especial, porque tem você aqui, o melhor ouvinte do mundo. A gente vai junto até às 6 da tarde, hora de Brasília, com o Super Nativa. E hoje nós temos o Jogo dos Artistas. Hoje é o seguinte, todos eles participaram de festas de São João. Estamos no final do mês de junho, todos eles cantaram, ou ainda vão cantar, ainda tem festa rolando, né? Funciona assim, eu falo o nome do cantor, você fala o sobrenome. Se for uma dupla, eu falo o nome de um, você fala o nome de outro. Respondendo no tempo, são 5, hein? Sabe o que você ganha? Uma escova secadora para secar os seus belos cabelos, cabelos volumosos. Então faz o seguinte, se inscreva pelo nosso WhatsApp, 91984416545. Escreve lá, jogo, pra gente saber que você quer participar aqui com a gente, tá bom? E é o seguinte, fora o presentão do jogo, a gente vai ter também kit de pães de queijo do Pedacinho do Sol, uma delícia, são 4 pacotes pra você se deliciar. Tem gourmet, multigrãos, requeijão e goiabada. 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E tem mais, tem kit Torcedor Nativa, que vem com a camiseta nossa amarelinha, vem copo, vem cordão, vem a sacolinha e

0: Sertanejo, ó as comitivas, ó o passinho pra frente, passinho pra trás.
1: Ela gosta demais do chapéu.
0: Nando Moreno, e o Negro e Solimões, e o Chapeludo, 5 e 14.
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0: Vamos brincar aqui. Maria de Jesus Soares da Silva, boa tarde.
3: Boa tarde.
0: Você tá bem, Maria?
3: Bem, e você?
0: Bem também, melhor ainda falando com você.
3: Ah, prazer é meu, né? Primeira vez falando com você.
0: Bem-vinda. Você tá em casa, trabalhando, passeando, churrascando. O que você está fazendo além de ouvir a gente nesse domingo, hein, Maria?
3: Eu tô em casa, tô fazendo um bolo de cenoura pro meu filho tomar café amanhã pra ir pro trabalho.
0: Ah, manda um pedaço aí, pô, de um bolo de cenoura às 5h15 da tarde num domingo, vai bem demais, né? Olha, estou salivando, vou ficar com lombriga aqui, quer comer o seu bolo de cenoura. É brincadeira.
3: Ai, o bolo tá com a cara que vai ficar bom, viu? Gostoso.
0: Não tenho dúvida. Maria, é o seguinte, eu tenho aqui uma escova secadora que eu sei que você quer muito ganhar, mas...
3: quero sim.
0: Pra levar, você tem que me dizer os 5 artistas no tempo. Todos eles já participaram de shows de São João, né? Estamos no período de São João. Amanhã é dia de São Pedro, né? O Brasil jogou no dia de Santo Antônio. Jogou no dia de São João, vai jogar no dia de São Pedro também. Tomara que ganhe amanhã, né?
3: Vamos. Tomara que ganhe amanhã, tô torcendo aqui pro Brasil, viu?
0: Tamo torcendo. Vamos. Então eu vou soltar o tempo aqui, eu falo o sobrenome ou eu falo o parceiro, né, da dupla e você completa, tá bom? Tá preparada?
3: Certo. Tô sim.
0: Posso começar então, preparada. Maria? Vamos lá, então.
3: Pode.
0: Maria Soares, tá valendo. Cauã.
3: Rêmio.
0: Não, Cauã.
3: Matheus.
0: Isso, Castela.
3: Ana.
0: Isso, Cristiano.
3: Araújo.
0: Não, Cristiano. Parceiro dele, Cristiano. Nanã e Cristiano. Nanã e Cristiano. O nome do parceiro do Cristiano.
3: Zé Neto.
0: Luciano.
3: Zezé.
0: Agora o último, hein? Lima.
3: Gustavo.
0: Será que você ganhou? Atenção!
3: Eu acredito que sim.
0: Maria de Jesus Soares, você... ganhou!
3: Ai, que bom! Obrigada, viu? Tô tão feliz aqui que meu bolo vai ter queimado um pouco.
0: Vai queimar o bolo, não. Segura esse bolo aí. Segura, seu filho amanhã precisa tomar café com o bolo.
3: Não, brincadeira.
0: Ai, ai, ó, um beijo pra você. Passa aqui, retira a sua secadora. Aproveite bastante pra ficar mais bonitona ainda com vários penteados que você vai fazer, tá bom, Maria?
3: Ai, que ótimo, eu tô precisando dessa secadora, tá? Adorei, você não sabe como que eu tô feliz aqui. Ah. Sempre ouço a Nativa, todos os dias.
0: Também tô feliz em falar com você. Quanto vai ser o jogo amanhã?
3: Obrigada, eu amei, tá bom? Vamos ganhar, pelo menos amanhã, eu tô na fé que a gente vai ganhar.
0: Dá o palpite, eu quero saber, vai ser quanto amanhã o jogo? Vai lá, vamos ver se você é boa de palpite.
3: Olha, eu vou jogar assim, o meu palpite vai ser 3-2. 3-2, eu acho que vai, porque o Japão acho que tá um pouquinho bem acelerado, né?
0: O importante é ganhar. Ô Maria, um beijo pra você.
3: Um beijo.
0: Valeu.
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0: fila de espera.
1: A Nativa é tudo e muito mais o amor da Yasmin Santos. Principalmente pessoas aqui no nosso Super Nativa. 5h35, hora de Brasília. Já já você vai ganhar aqui kit de pães de queijo do Pedacinho do Sol Alimentos, hein? Uma delícia, 4 pacotes pra você. 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Tem também o kit torcedor Nativa. E aí, quanto vai ser o jogo amanhã, hein? Dá o palpite aí. Ó, o kit vem a camiseta, o copo, o cordão e a sacolinha, também o álbum da Copa, tá? Aí se você ganhar hoje, já vem amanhã de manhã pegar pra torcer pela seleção. Precisamos ganhar amanhã, né? Então manda aí a sua inscrição, fale com a Clara. 9198-441-6545. Aí no finalzinho da hora que eu falo quem ganhou, você vai ver. Vou falar o seu nome, hein?
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Som de Avião com Henrique e Juliano. Não é o lugar, é a pessoa. Quem será, hein? Qual será a pessoa que vai ganhar agora esse kit de pães de queijo, pedacinho do Sol Alimentos, 4 pacotes, tem o gourmet, multigrãos, requeijão e goiabada, pedacinho do Sol Alimentos, tem queijo mesmo. Temos também o kit torcedor nativa, com a nossa camiseta amarelinha, copo, cordão, tem a sacolinha e álbum de figurinhas da Copa. Sabe quem se deu bem? Você do final do fone? 7705, Hamilton Oliveira Silva! Parabéns, Hamilton! Hamilton Oliveira Silva ganhou! E 5 dias úteis tem espaço aqui para retirar. Estamos esperando você, tá bom, Hamilton? Ganhou! Daqui a pouquinho tem Arena Nativa e amanhã, a partir das 5 da tarde, hora de Brasília.

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3: 1 para 6, hora de Brasília.
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0: tudo bem aí?
1: Oi, Nelly!
0: Fernando Teles falando com você até as 9 da noite. O Arena está no ar. Agora são 6 horas em ponto, então já posso falar, né? Boa noite pra você que tá aí na sua casa descansando, pra você que já está se preparando pra amanhã. Você vai trabalhar amanhã? Tem empresa que vai dispensar na hora do almoço. Tem empresa que não vai dispensar, vai colocar a televisão lá, você assiste, acabou, você volta a trabalhar. Ou seja, não pode beber. Né? Não pode beber não. É, o jogo é 2 da tarde. Agora vamos falar do Arena aqui. As músicas que você gosta, a gente vai tocar para acompanhar você nesse finalzinho de domingo. E claro, nós temos prêmios aqui. Tem R$300. Trezentão, quem quer? E a promoção Pix Surpresa da Nativa. Ainda nessa hora vou ligar para alguém. Esse alguém vai ser você. Você manda a sua inscrição agora, 91984069646, o WhatsApp de promoções. Escreve Pix, põe lá o seu nome. Quando eu ligar, você não pode falar nada, a não ser esta frase: eu quero o Pix da Nativa. Aí leva grana na conta, hein? R$300. Ah, e aproveita também e me conta o que você tá fazendo de bom nessa noite enquanto ouve a gente aqui no Arena. Manda

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0: você tá fazendo aí agora?
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0: Além de ouvir a gente, Andréia, conta aí.
2: Enquanto eu tô ouvindo a Nativa, eu tô trabalhando. Trabalho na portaria, vou até às 7 da noite. Depois vou pra casa descansar e continuar ouvindo a Nativa.
0: Muito obrigado, bom trabalho.

0: tiver tudo e muito mais. Música boa. Clayton e Romário. Opa! Cadê eu? Cadê você, hein? Manda mensagem pra cá, me diz o que você tá fazendo enquanto ouve o nosso Arena. E já já também, Pix surpresa, a gente vai te ligar. Quando você atender, não fala nada, a não ser eu quero o Pix da Nativa. Aí leva trezentão na conta. Manda ver aí, ó, WhatsApp de promoções, tá? 9198-406-9646, escreve Pix e coloca os seus dados pessoais. Volto já.
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2: 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Tá confiante o Japinha, né?
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5: 6:32.
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5: Hugo Guilherme, Ana Castela.

0: Nativa, boa noite, 15 para 7, hora de Brasília.
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0: Claudiana, é a sua vez.
2: Vem para Arena Nativa. Boa noite, Nativa. Meu nome é Claudiana. E nesta noite de domingo estou aqui arrumando as minhas roupas para ir trabalhar amanhã, organizando as roupas que secaram nesse solzão de hoje. E estou aqui ouvindo a Arena Nativa, na melhor, na Nativa. Que a Nativa é tudo isso e muito mais.
0: Um beijo, Clau.

0: 7, hora de Brasília, vamos ligar.
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0: Agora é a hora, hein? 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É, não tá completando a ligação.

0: família e dá o palpite do jogo amanhã. Eu tô perguntando pra todo mundo. Quanto vai ser o jogo?
1: Olha, eu acho que amanhã 3-1, hein?
0: 3-1 pra quem?
1: Brasil.
0: Ah, bom. Então tá bom, porque 3-1 pode ser pro Japão. Tomara que não, é 3-1 pro Brasil. Ô, Aninha, beijo pra você, uma boa semana, tá?
1: Muito obrigado, beijão pra todos vocês.
0: Valeu, parabéns. E a qualquer momento tem mais.
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Estamos de volta, 7:02, hora de Brasília. Segue até as 8, o nosso Arena Nativa. Fernando Teles é quem fala. Eu quero que você me mande mensagem contando como é que tá a tua noite, o que, que você tá fazendo aí enquanto ouve a gente, com quem você tá. Fica à vontade pra gente bater papo, 9198-441-6545. Todo mundo que fizer isso concorre no final dessa hora a um moletom da Nativa. Estamos no inverno.

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0: 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Boa noite, 7h15, hora de Brasília.
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0: Diz aí, Rodrigão, sua vez.
2: Tô trabalhando, terminando meu turno aqui, né? Ouvi na número 1 do Ibope e vou embora pra casa com o rádio, lógico, ligado na melhor rádio do Brasil.
0: Bom descanso.

0: Marcelo Ruffi. A Nativa é muito mais música sertaneja. É o nosso Arena. A cerveja abre sozinha. Já já tem moletom da Nativa, modelo 2026, presentaço pra você. Você quer, né? É só mandar áudio aqui e contar como é que tá a tua noite, o que você faz enquanto ouve o Arena. 9198-441-6545, final da hora tem o resultado. E agora a Patrícia vai falar. Fala, Pati!
1: Boa noite, aqui é a Patrícia que tá falando. Eu sou motorista de aplicativo, estou voltando pra casa ouvindo a Nativa, que é tudo e muito mais.
0: Valeu!
1: O meu palpite vai ser 2-1. Bora, Brasil!

0: 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Os Barões da Pisadinha, esquece essa desgrama. Fechando mais uma arena, valeu você que acompanhou. Agora é o seguinte, eu tenho o moletom da Nativa. Lindo, gente. Lindo, lindo, lindo. Vai ser bem útil aí. Inverno, estamos vivenciando esta estação. Quem se deu bem tem o final do fone 7098. Ivete Carrion Silva. Parabéns a você, Ivete. Passa aqui e retira o teu moletom, tá bom? 5 dias úteis. Daqui a pouquinho tem das antigas. E o Arena volta no próximo sábado às 11 da manhã, hora de Brasília. 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

a gente dá prêmios também pra você. 91984416545, manda o seu áudio, o seu texto. No final dessa hora eu tenho a camiseta Nativa, coleção 2026, três modelos maravilhosos pra você escolher. E tem também o kit Visela com Stick Blush Red Mocha. Tem também aqui a lapiseira Cherry para os seus olhos, tem o blush compacto e tem o batom líquido. Ser Visela é viver um momento de liberdade e felicidade sem julgamentos, hein? Visela é aquela marca do pandacórnio e você vai mandar sua mensagem para participar. Bom, nessa hora a gente vai recordar com a Rita Lee, vai tocar o Sérgio Reis, a Marisa Monte, o Dalto, e a gente começa com o Gino e Geno.

formada por ex-integrantes da banda de apoio da Rita Lee, a banda Tutti Frutti. Vander Tafo, o Lee Marcucci, Gel Fernandes e Willy de Oliveira. A música que você ouviu é de 1982, Garota Dourada, banda Rádio Táxi, que está na ativa até hoje, fazendo shows pelo Brasil. Você conferiu aqui no Das Antigas da Nativa nesse domingão. São 8h21, horário de Brasília. Já já a gente vai te dar a camiseta Nativa, coleção 2026, três modelos para você escolher. E temos também aquele super kit da Vizela, tá? Só se inscrever, pode ser áudio.

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Amor das antigas, Bryan Ferry, britânico, se destacou no cenário musical nos anos 80. Sua carreira solo começou após a separação do grupo Roxy Music, marcado por essa música que você está ouvindo aqui, ó, Slave to Love, música de 1985. Ó, daqui a pouquinho você vai ganhar camiseta nativa, hein? Modelo 2026, são três modelos, aliás, para você escolher qual que você gosta mais, aproveitar o dia e o bom da vida, brindar um novo encontro ou explorar o mundo e viajar sem limites. Tem mais, tem um kit Vizela com stick blush, tem lapiseira cherry para os olhos, tem blush compacto e batom líquido. Ser Vizela é viver um momento de liberdade, felicidade, sem julgamentos. Vizela é aquela marca do Panda Córneo. Você vai mandar o seu áudio ou o seu texto para concorrer. 9198-441-6545. 21 para as 9, hora de Brasília. Agora tem ela, Marisa Monte.

0: agora tem a camiseta nativa, mais o kit Vizela. Stick blush, lapiseira para os olhos, blush compacto, batom líquido. Ser Vizela é viver um momento de liberdade e felicidade sem julgamentos, hein? Vizela é aquela marca do Panda Córneo. Quem ganhou tem o final do fone 4664, Isabel Cristina Paulino. Parabéns!
1: Parabéns!
0: Passa aqui, retira. Eu ia falar que tem dois garotos aqui. Garotos dois, tem dois.
1: Mas tem, né? Três, né? Três garotos. Sim, cara.
0: Mas vou deixar, Guilherme, agora eu estou indo, Fernando, vou deixar os dois garotos
1: então,
0: aqui.
1: Tudo bem, com certeza.
0: Edu Melo, boa noite.
1: Boa noite, Fernando Teles, tudo bem? Vai começar o Central do Amor já com o meu conselheiro Guilherme Machado. Lembrando que a gente está na primeira hora ao vivo no YouTube, então entra lá agora, youtube.com/RedeNativaOficial. Aí você participa do chat também, acompanha com a gente e manda sua pergunta para participar no ar ao vivo pelo 9198-441-6545.
0: Muito bem, Eduzinho. O Guilherme tá aqui. Guilherme, boa noite também.
2: Boa noite. Tô por aqui no aquecimento já, hein, amigo?
0: Então tá, bom trabalho para vocês dois, tá?
1: Obrigado. Valeu, Teles.
0: Ótima noite. Valeu,
1: um
0: gente.
1: Abraço.
0: Das Antigas volta domingo que vem às 8 da noite, hora de Brasília. Muito obrigado, vou descansar. Tchau. 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